0: Está no ar a Voz do Brasil. As notícias do governo federal que movimentaram o país no dia de hoje.
1: Olá, boa noite.
2: Boa noite para você que nos acompanha em todo o país.
1: Quarta-feira, 10 de junho de 2026.
2: Vamos ao destaque do dia: desenvolvimento ambiental.
1: Presidente Lula assina a nova política nacional de recuperação da Caatinga para, entre outras coisas, enfrentar a desertificação na região Nordeste.
2: E destina 2 bilhões de reais para ações do IBAMA e do ICMBio na bacia do Rio Doce, onde houve o desastre de Mariana.
1: Ações também incluem ampliação de parques nacionais no Piauí, Tocantins, Pará e Rondônia.
2: O presidente destaca que desenvolvimento econômico tem que estar aliado à preservação ambiental.
3: Aprender a ser capitalistas civilizados e não capitalistas destruidores da nossa floresta.
1: E ainda, o presidente recebeu hoje

0: ao feminicídio, segurança pública, desenvolvimento sustentável e economia. O presidente Lula agradeceu o trabalho dos cerca de 200 conselheiros e reforçou a importância deles em temas que impactam em todo o país.
1: Eu queria agradecer a dedicação de cada mulher, de cada homem que assumiu a responsabilidade de participar desse conselho, de preparar propostas para ajudar o governo a fazer coisas diferentes, a fazer coisas apresentadas pela sociedade civil.
0: No tema de combate à violência contra a mulher, foi apresentado um balanço dos primeiros 4 meses do Pacto contra o Feminicídio, assinado pelos poderes Executivo, Legislativo e Judiciário. A primeira-dama, Janja Lula da Silva, destacou os resultados.
2: O tempo médio para análise das medidas protetivas de urgência caiu de 16 dias para cerca de 3 dias. Isso está acontecendo até com o mínimo de 2 horas a gente tem medida protetiva sendo emitida. E mais da metade das decisões, 53, já são proferidas no mesmo dia. Isso é o que importa. E a gente precisa falar muito sobre isso. As mulheres precisam ter essa informação.
0: Na área da economia, o ministro da Fazenda, Dario Durigan, ressaltou os avanços. Ele afirmou que o Brasil tem demonstrado estabilidade econômica, além de crescimento acima da expectativa, e defendeu o fim da escala 6x1, que aguarda a aprovação no Senado, como passo importante no combate às desigualdades.
3: Quem hoje já está na escala 5x2 é quem ganha mais, é quem teve tempo e muitas vezes oportunidade familiar de estudar por mais tempo. E quem está na escala 6x1 são os trabalhadores mais mal remunerados, trabalhadores negros, mulheres. Portanto, é um tema de desigualdade do mundo do trabalho encarar o tema da 6x1.
0: Durante o evento, foram destacadas várias políticas públicas recentes, que partiram de recomendações do Conselhão, como o programa Acredita, o Pacto pela Igualdade Racial e a Lei do Mercado de Carbono. Na área de meio ambiente, o conselheiro Matheus Silva, que é coordenador do Conselho Nacional das Populações Extrativistas e membro mais jovem do Conselhão, apresentou os resultados e disse que é preciso continuar avançando.
4: Sabemos reconhecer os nossos avanços, mas também sabemos que precisamos avançar muito mais, especialmente nessa terra e a crédito com o PRONAF, ainda muito distante dos nossos territórios, porque fortalecer a Amazônia é fortalecer o Brasil.
0: O Conselhão é um fórum consultivo que reúne centenas de representantes da sociedade civil, empresários, acadêmicos e movimentos sociais para debater e propor políticas públicas e estratégias de desenvolvimento para o país. Ele foi retomado em 2023 e está em sua 7ª plenária. Reportagem Luciana Colares de Holanda.
5: Recursos para o meio ambiente, criação de novas áreas de proteção ambiental e uma nova iniciativa para a recuperação da Caatinga brasileira.
6: São algumas das medidas anunciadas pelo governo do Brasil nas comemorações pelo Dia Mundial do Meio Ambiente, celebrado em 5 de junho.
5: A repórter Gabriela Noronha acompanhou e traz os detalhes.
7: Recuperação da vegetação nativa aliada à valorização das comunidades tradicionais da Caatinga. Isso é o que propõe o novo programa Recaatingar. A iniciativa do Ministério do Meio Ambiente e Mudança do Clima foi lançada nesta quarta-feira e conta com um aporte inicial de R$ 60 milhões do Banco Nacional de Desenvolvimento Econômico e Social e do Banco do Nordeste. Dentre as ações previstas está o enfrentamento da desertificação no bioma, que está presente em 10 estados e ocupa 11% do território nacional. Outras ações de preservação da Caatinga também fazem parte da Lei da Política Nacional para a Recuperação do Bioma, sancionada nesta quarta-feira pelo presidente Lula, durante a cerimônia em alusão ao Dia Mundial do Meio Ambiente. O presidente lembrou que a sociedade brasileira está mais consciente para a proteção ambiental.
1: Houve uma evolução daqueles que defendem os quilombos, daqueles que defendem a remarcação da terra indígena. Houve uma evolução dos empresários que sabem que hoje eles pagarão com preço muito caro se eles não respeitarem regras mínimas de defesa da questão ambiental. E é uma evolução. aprender a ser capitalistas civilizados e não capitalistas destruidores da nossa floresta.
7: O pacote de medidas anunciado nesta quarta-feira também incluiu recursos para a Agenda Ambiental Brasileira. São 2 bilhões de reais para investimentos na bacia do Rio Doce, importante região hidrográfica do Sudeste brasileiro e fundamental para o abastecimento, economia e biodiversidade dos estados de Minas Gerais e Espírito Santo. Além disso, 834 milhões de reais do Fundo Clima serão investidos em projetos de restauração da vegetação nativa. Segundo o ministro do Meio Ambiente e Mudança do Clima, João Paulo Capobianco, o objetivo das novas medidas inclui não apenas a conservação do meio ambiente, mas também o fortalecimento da economia nas regiões afetadas.
8: Proteger o meio ambiente não é olhar apenas para as próximas gerações, é cuidar das condições de vida das populações brasileiras no presente.
7: Já o Fundo Amazônia, mecanismo financeiro de captação de doações internacionais para preservação e combate ao desmatamento na Amazônia, recebeu a doação de 270 milhões de reais do Reino Unido. E o número de doadores vem aumentando, como detalhou a diretora socioambiental do BNDES, Tereza Campelo.
9: Passamos assim, nesse seu mandato, presidente, de 2 doadores para 9 doadores, mostrando que o Brasil tem compromisso com essa agenda para ajudar o Salvar Planeta.
7: No campo da conservação ambiental, foram assinados atos que ampliam os parques nacionais da Serra das Confusões e de 7 cidades no Piauí e criam o Parque Nacional do Tanaru, em Rondônia, e a Área de Proteção Ambiental do Paleocanal do Rio Tocantins, no Pará. Reportagem Gabriela Noronha.
6: Talvez você ainda não conheça a FINEP, empresa financiadora de estudos e projetos.
5: Ela é ligada ao Ministério da Ciência, Tecnologia e Inovação e tem o papel de transformar o potencial científico e tecnológico brasileiro em projetos de inovação.
6: E essa inovação científica vai se converter depois em novos produtos, serviços, medicamentos, tecnologias que você usa no seu dia a dia.
5: Hoje nós conversamos com o presidente da FINEP, Luiz Antônio Elias, para saber mais sobre esse trabalho e sobre o novo momento da empresa, com o apoio de projetos de maior complexidade. Boa noite, presidente.
10: Boa noite, agradeço o convite. É muito importante para a FINEP estar aqui presente e apresentar os projetos que nós estamos fazendo nesse imenso Brasil.
5: Então, vamos justamente começar explicando melhor para o nosso ouvinte, para quem não conhece, que tipo de projetos a FINEP financia, qual que é o papel da empresa nesse desenvolvimento tecnológico do país.
10: A FINEP se consolida nessas últimas 5 décadas. Ela foi fundada em 1967, como a instituição mais importante no fomento à infraestrutura científica, portanto aos laboratórios, à geração do conhecimento, à capacidade

0: e na diferença, ou seja, nas assimetrias territoriais que a gente precisa corrigir, olhando a dimensão do Brasil, que é continental. Portanto, na subvenção econômica tem uma proposta de R$300 milhões para o Norte, Nordeste e Centro-Oeste impulsionar suas cadeias locais.
1: E como é que a FINEP atua em diferentes regiões do país para diminuir essa desigualdade?
0: Ela atua, na verdade, nesses segmentos que eu acabei de mencionar e percebendo também o local. Mais ainda, ela atua de forma vertical na estruturação de políticas com as fundações de amparo à pesquisa, nos programas que nós chamamos de Centelha e Tecnova, olhando o empreendedorismo local, olhando as startups locais, olhando as ICTs locais. Também impulsiona pela via do que eu chamei da infraestrutura, com as universidades. O hub do conhecimento está nas universidades. É preciso que a gente cada vez mais impulsione laboratórios de conhecimento que gerem capacidade e resultado para a sociedade brasileira.
2: Toda uma cadeia, né, presidente?
0: Toda uma cadeia.
2: Muito bem, nós conversamos com Luiz Antônio Elias, presidente da FINEP, a financiadora de estudos e projetos do governo federal. Muito obrigado pela sua entrevista à Voz do Brasil.
0: Eu que agradeço essa oportunidade para a FINEP e para o momento tão importante que essa instituição está vivendo hoje.
1: O novo PAC, Programa de Aceleração do Crescimento, já executou 90% dos recursos previstos até 2026.
2: São obras, programas e planos de governo que estão com andamento adiantado.
1: O programa prioriza as regiões mais vulneráveis do país e com menos acesso a serviços públicos.
3: Estradas, moradias, escolas, hospitais, obras de saneamento, energia e mobilidade urbana. Os investimentos em infraestrutura avançam em todo o país. Já foram executados praticamente 90% dos recursos previstos para o novo PAC até o final deste ano, o que corresponde a R$1,2 trilhão. Quase 11 mil empreendimentos contratados já foram concluídos. Entregas que ajudam a gerar emprego e renda no país, de acordo com Roberto Nami Garibe Filho, secretário especial do Programa de Aceleração do Crescimento.
4: Nós estamos batendo um recorde esse ano de investimento em infraestrutura. Isso fez sentir tanto no, na menor taxa de desemprego da história, que atingimos 5,4 se você pegar os 12 anos, e temos também a maior massa salarial. Nesses dados você consegue ver a presença do PAC, porque ele tem um efeito multiplicador sobre a economia bastante forte e isso impacta na vida cotidiana das pessoas.
3: Na área de habitação, por exemplo, foram entregues quase 2 milhões de moradias por meio do programa Minha Casa Minha Vida até março deste ano. Na educação, foram criados 111 institutos federais e 100 mil escolas em todo o país passaram

0: acesso bloqueado. A coordenadora nacional de atendimento da Procuradoria-Geral da Fazenda Nacional, Raquel de Carvalho, explica que a medida busca aumentar a segurança de quem procura o órgão.
1: Essa medida foi uma medida de segurança para a proteção dos dados do cidadão e das transações que ele realiza dentro do portal.
0: A conta gov.br funciona como uma identidade digital. Ela dá acesso a mais de 4.600 serviços federais. Atualmente, existem 176 milhões de contas ativas no gov.br. Mais de 118 milhões já estão nos níveis prata e ouro, mais seguros. O nível bronze tem segurança básica, com autenticação apenas pelo CPF e senha cadastrada. Raquel de Carvalho, da Procuradoria, explica como aumentar o nível de segurança e mudar a conta gov.br para prata ou ouro.
1: Ele pode fazer isso por meio da autenticação bancária, ou então ele pode fazer um reconhecimento facial. Muito simples o procedimento. Ele pode fazer sem sair de casa.
0: Para regularizar a situação de dívidas com a União, acesse o site regularize.pgfn.gov.br. Reportagem Márcia Fernandes.
2: O Pix, sistema de pagamento instantâneo criado pelo Banco Central, que já virou queridinho dos brasileiros, será reconhecido como marca de alto renome.
3: A principal característica desse reconhecimento é a proteção da marca em todos os ramos da atividade econômica.
2: Isso impede que qualquer outra empresa utilize o

0: Notícias do Poder Judiciário.
1: STF começa a julgar recursos contra a responsabilidade de redes sociais.
2: TSE aprova nova política de segurança da informação.
1: STJ define que pena por crime cometido sob livramento condicional começa após o fim do benefício.
2: Boa noite, eu sou o Arthur Filho.
1: E eu sou Walter Lima.
2: Plenário do Supremo Tribunal Federal começa a

0: De um trabalho histórico, dedicado por toda uma vida a essas pessoas que são brasileiros e brasileiras, que são, como eu costumo dizer, o SUS do Brasil de carne e osso. Eles são sim o SUS de carne e osso no Brasil e que nos representam em todos os lares brasileiros.
1: A proposta também cria regras de transição para quem já está na atividade. Além disso, considera a carreira como essencial e exclusiva de Estado, proibindo a contratação terceirizada ou temporária, salvo em casos de emergência em saúde pública. Para evitar o sufoco nas contas dos municípios e estados, a proposta determina que a União prestará assistência financeira complementar para compensar o aumento das despesas decorrentes das novas aposentadorias.
2: Ontem, o presidente do Senado, Davi Alcolumbre, alertou em plenário para a dificuldade de avançar com propostas que criam pisos salariais e novas despesas obrigatórias. Segundo ele, mais de 30 projetos em tramitação tratam de remuneração ou jornada de trabalho de diferentes categorias profissionais.
3: Davi Alcolumbre afirmou que reconhece a importância das reivindicações, mas defende que o impacto nas contas públicas precisa ser avaliado com cautela. O senador argumentou que a aprovação de um piso pode gerar pressão para a votação de outras propostas semelhantes e questionou se a União, os estados e os municípios teriam condições de absorver esses custos.
4: No ano de eleição, isso aqui é muito complexo. Porque o que botar para votar isso aqui, todo mundo vai votar sim, por conta da eleição, e vai ter que arrumar 10 Brasil para pagar. E aí fica sendo eu o culpado que não quer dar um piso para o médico. Um piso para o médico que salva a vida das pessoas no pronto atendimento. Um piso para o enfermeiro

0: Banco Central.
1: A PEC segue para o plenário, mas a liderança do governo pediu que a votação seja adiada por algumas semanas. As informações com o repórter Bruno Lourenço.
2: A proposta de emenda à Constituição aprovada na Comissão de Constituição e Justiça transforma o Banco Central de autarquia para entidade pública de natureza especial, com autonomia técnica, administrativa, orçamentária e financeira. Retira o Banco Central

0: Deputada Jaque Rocha, do PT do Espírito Santo, afirma que apenas por meio da elaboração de leis, do aperfeiçoamento das políticas públicas e da fiscalização das ações do Estado, ocorre o aumento das oportunidades para os brasileiros.
1: A democracia só se fortalece quando mais mulheres participam da vida pública e têm as suas vozes representadas nas instituições. Mas a presença não se resume a números ou a estatísticas, porque quando uma mulher ocupa a política, não é apenas uma cadeira que se preenche, é a democracia que se amplia.
0: A deputada Tabata Amaral, do PSB de São Paulo, é coordenadora do Eixo de Atuação Partidária e Processos Eleitorais do Observatório Nacional da Mulher na Política, da Câmara dos Deputados, e destacou como conquistas recentes o aumento da licença paternidade a partir do ano que vem. Ela também lembrou a lei da distribuição de absorventes em farmácias populares e a lei que estabelece a referência em escolas das mulheres importantes na história do Brasil. Também se referiu à lei que cria cotas para a presença de mulheres em conselhos de empresas públicas e mistas.
2: A gente precisa ter nesses conselhos pelo menos um terço de mulheres e dentro desse um terço, um terço reservado para mulheres negras e para mulheres com deficiência. Como a senadora Dorinha trouxe, não dá para travar a luta por igualdade sem olhar para as mulheres negras, sem olhar para as mulheres com deficiência. Então essa é uma grande vitória que nós tivemos.
0: A agenda legislativa do Grupo Mulheres do Brasil foi elaborado pela Secretaria da Mulher numa parceria entre deputadas e senadoras. A agenda legislativa apresentada neste ano tem 7 eixos: enfrentamento à violência contra a mulher, participação política e representatividade, autonomia econômica e trabalho, saúde da mulher, orçamento sensível ao gênero, educação e formação e violência digital, além de inteligência artificial e ambiente online. Da Rádio Câmara de Brasília, Luiz Cláudio Canuto.
3: Economia. Luiz Lima, do Novo do Rio de Janeiro, menciona editoriais da imprensa que criticam a condução econômica do governo federal e o aumento dos gastos públicos. Ele alerta que a redução da jornada de trabalho pode agravar o desequilíbrio fiscal do país.
4: Na opinião de Luiz Lima, a redução da jornada afeta trabalhadores comissionados, como garçons e vendedores, e força pequenos comércios a aumentarem suas despesas com contratações. Ele avalia que a inflação dos alimentos vai corroer ainda mais o valor real do salário mínimo.
3: Tadeu Venneri, do PT do Paraná, rebate as propostas de privatizar os Correios e Telégrafos diante do déficit financeiro. O parlamentar argumenta que a lógica puramente comercial para a estatal prejudicaria o atendimento a pequenos municípios e regiões isoladas.
4: De acordo com Tadeu Venneri, os Correios exercem um papel social indispensável na distribuição de benefícios e na integração nacional, que não pode ser medido apenas pelo lucro. Ele cobra apoio do parlamento e do governo para valorizar os trabalhadores e recuperar o caixa da empresa.
3: Trabalho. Denise Pessoa, do PT do Rio Grande do Sul, apresentou projeto que institui medidas para o acolhimento de trabalhadoras após o fim da licença maternidade. A deputada justifica que o período de retorno ao trabalho costuma ser marcado por demissões e exclusão profissional.
4: O projeto de Denise Pessoa estabelece que empresas com mais de 20 funcionários adotem programas de atualização e preservação de cargos para as mães. Segundo ela, o mercado de trabalho não pode obrigar que elas escolham entre a carreira profissional e a maternidade.
3: Política. O Conselho de Ética aprovou nova suspensão por 60 dias do deputado Marcos Polon. A repórter Noelle Nobre acompanhou a votação.
5: O Conselho de Ética e Decoro Parlamentar da Câmara dos Deputados aprovou a suspensão do mandato do deputado Marcos Polon, do PL de Mato Grosso do Sul, por 60 dias. A punição foi recomendada pelo relator do caso, deputado Ricardo Maia, do MDB da Bahia. Marcos Polon é alvo de uma representação apresentada pela mesa diretora da Câmara. Ele é acusado de ter feito declarações de cunho ofensivo e depreciativo contra o presidente da Câmara, Hugo Mota, durante manifestação em Campo Grande, em agosto do ano passado. Marcos Polon disse que recorrerá da decisão à Comissão de Constituição e Justiça. A decisão final será do plenário da Câmara.
6: Estamos caminhando para um novo tipo de, abre aspas, democracia, onde o judiciário modula as leis e acaba punindo as pessoas por emitir opiniões. E isso jamais poderia adentrar nesse recinto. É que nessa casa aqui se encontram 100% dos votos válidos.
5: Em maio, o deputado Marcos Polon já teve outra decisão pela suspensão do mandato por 60 dias, aprovada pelo Conselho.

0: De ética por ter ocupado a mesa diretora da Câmara em uma sessão do plenário de agosto de 2025. Polon recorreu à CCJ da decisão. Da Rádio Câmara de Brasília, Noelle Nobre.
1: Eleições. Hildo Rocha, do MDB do Maranhão, analisa pesquisas de intenção de voto para o governo estadual e cita estudos sobre comportamento eleitoral, para defender que governos bem avaliados tendem a influenciar a escolha de sucessores.
2: Hildo Rocha afirma que o cenário no Maranhão ainda pode mudar até as eleições, apesar dos levantamentos divulgados nos últimos meses. Ele avalia que a presença dos pré-candidatos na capital e no interior do estado deve pesar na formação do voto.
1: Valdir

0: seu mandato vai focar no amparo às famílias e pessoas mais vulneráveis de seu estado.
1: Defensor de políticas públicas voltadas à dignidade humana, Valdir Trindade afirma que o desenvolvimento do país deve ser medido pelo cuidado com as pessoas. Ele agradeceu o apoio de lideranças paraibanas e prometeu atuar firmemente para deixar a marca de trabalho no Legislativo.
2: Segurança Pública.
0: A Comissão de Constituição e Justiça da Câmara deu aval à proposta que reduz a maioridade penal de 18 para 16 anos. Rodrigo Dazaeli, do PL de Mato Grosso, celebra a mudança porque acredita que os jovens nessa faixa etária já possuem plena consciência de seus atos.
1: Nas palavras de Rodrigo Dazaeli, a medida atende ao anseio das famílias brasileiras por leis mais rígidas e combate à impunidade. O parlamentar assinala ainda que a redução penal abre espaço para discutir também novos direitos aos jovens, como a permissão para dirigir.
0: A repórter Paula Bittar acompanhou a votação na CCJ e tem mais informações sobre as discussões em torno da proposta.
3: A Comissão de Constituição e Justiça da Câmara

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2: 11:18.
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5: 12:39.
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5: 12:39.
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3: 12:45.
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4: 1:03. 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
2: 1h45.
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5: 2:16.
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1: 2:47. 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
5: 3:17. 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
6: 3:34.
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2: 3:45.
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1: 4 horas. 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
0: 4:32.
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2: 4h45.
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1: 6:24. Vamos ouvir agora Eduardo Costa com a música A Carta.

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5:32, mais um sucesso para você, Silveira e Silveirinha, Berrante de Madalena.

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3: Vou mandar essa música agora para o Tinésio, que mora lá na Usina Velha também, o Geraldo Miranda, o Walter Miranda, e essa moda é boa.

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3: 5h41.
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8: 5 horas e 41 minutos. Vamos ouvir agora.

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1: Programa Alvorada Sertaneja. Vamos tocar para você mais um sucesso. E essa música é muito boa.

0: 5:59. Vamos ouvir agora mais um modão com Abel e Caim, Mãe Amorosa.
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0: São 6 horas em

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2: 6 horas e 4 minutos. Mais um sucesso pra você. Vamos ouvir agora Gino e Geno. Pinga.

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1: 6 horas e 7 minutos. Vamos ouvir agora mais uma música.

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1: São 6 horas e 11 minutos. Quem está nos ouvindo agora nesse momento é a Ana Luísa, lá na rua Sergipe. Ela me pediu a música Cidade.

De Vizinha com Henrique Juliano. Vamos executar essa música para Ana Luísa. Também ofereço ela para Maria Eduarda Coutinho.

Programa Alvorada Sertaneja. São 6 horas e 14 minutos. Eu quero oferecer essa música para o Geraldo Miranda, para o Walter Miranda, toda a família Miranda, também para a tia Noêmia, o Amarildo, o Poré, o Branco, que está lá no Jardim Bela Vista.

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2: 6:22. Vamos ouvir aí Biá e Dino Franco, Chofer de Estrada.

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1: Programa Alvorada Sertaneja. Vamos tocar aqui mais um sucesso para você. Vamos tocar o Jacó e Jacozinho.

Programa Alvorada Sertaneja, aqui só toca as melhores músicas escolhidas a dedo para você. Vem aí mais um sucesso, Adalberto e Adriano.

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1: Mais um sucesso pra você, Adilson e Haroldo, todo mundo que vier.

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3: 6 horas e 34 minutos, mais um sucesso pra você.

Programa Alvorada Sertaneja, são 6 horas e 38 minutos, mais um modão para você, trio Parada Dura, As Andorinhas.

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1: 6 horas e 41 minutos, mais um modão pra você. Vamos ouvir agora a Gilson e Arildo. Faz por ela o que eu nunca fiz.

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5: 6h49.
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13: 7:10.
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12: 7:34.
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13: 7h54.
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3: Eu acompanhei uma parte do senhor no carro, ainda acompanhei uma parte. Cheguei a tentar colocar um comentário, mas estava muito corrido, mas eu acompanhei uma boa parte, viu, padre? Aí caiu o sinal. Não, aí o senhor pegou um momento lá da estrada que caiu o sinal.
4: A região é muito ruim.
3: Sim.
4: A região é muito ruim. Então, ó, pessoal, vou fazer o seguinte. Primeiro, não deixe de se inscrever. Como que eu me inscrevo no YouTube, Mário?
3: É muito fácil, é muito fácil. Quando a gente entra no YouTube oficial do padre, tem lá a foto do padre, tem o banner. Logo embaixo está lá, inscrever-se. Aí você só clicar ali e pronto, já está inscrito, padre. Embaixo da foto.
4: A coroa de São Miguel Arcanjo, eu volto a partir de amanhã.
3: Por quê?
4: Eu vou tentar rezar também, tá? Mas eu queria fazer uma coisa que é impressionante. Foi a única coisa que eu consegui fazer mesmo. Eu vou já direto no sangue de Jesus e São José, tá? Sangue de Jesus e São José. Padre, o que eu peguei de pessoas, Mário, ontem, vamos fazer um comentário que foi de todas as dedicatórias foi a que mais foi maior, tá? Você tem uma ideia? Eu não sei se você pegou, gente, sério, eu não conseguia no final quase andar, tá?
3: Tá ruim. Eu vi um vídeo aqui, padre, eu vi um vídeo.
4: Nossa senhora, não tô exagerando, não. Sabe quando a perna travou? Eu não dormi, eu caí, pum, entendeu, né? E para levantar aqui não foi fácil, não. Mas glória a Deus, já me alonguei, já dei uma. Vamos lá, vai ser uma bênção. Padre, vai ter missa, lógico, tá? Então vai ter missa, o senhor dando força.
3: Ô, padre, quantas horas deu?
4: Não foi só as horas, é muita gente.
3: Não, quantas horas deu da viagem, padre?
4: A viagem. O Chicão em si, a viagem, não, por causa do parada, deu. Era para ser 7 horas e 2 minutos. Aí menos é mais, ok?
3: Ok, ok.
4: Tá, então,

0: Eu também mexeu. Mas dessa vez a gente vai tentar fazer e vamos conseguir o mais breve possível. Porque depois que estou na estrada, Fernão Dias, esquece. Que aí o sinal não tem.
1: É
0: Tá?
1: difícil.
0: Ou chegando em São Paulo, aí sim. Então, eu estou quase. Mário, sabe uma coisa? Eu não vou me preocupar daqui, não. Eu já vi
1: Ok.
0: que o sinal aqui é ruim. Quando eu estiver chegando na marginal, então fiquem atentos. Porque, e se inscreva, a gente agora é a melhor coisa mesmo, que a gente vai mais tranquilos. Então vamos lá, eu vou entrar, eu estou acreditando, conhecendo o Chicão, vão ser aqui 10 horas. Fiquem atentos a partir das 4 horas da tarde,
1: Ok.
0: ou 3 horas, ou 2 e meia, ok?
1: Ok, por aí,
0: Tá,
1: por aí.
0: 2 e meia,
1: A partir
0: 3
1: das duas
0: horas,
1: e
0: 4
1: meia.
0: horas, 2 e meia, porque então, a pessoa está inscrita. Ela vai escrever. Como que ela vai ser notificada? Bom dia, me dá uma dica, porque já que eu conversei com o teu irmão, nossa, eu nunca ri tanto pra você. Você precisa conhecer seu. Meu, vocês são muito iguais. Tá dando em tudo, só falta. Só não, o teu irmão tá fora de forma. Mas vamos lá, bom dia. Por que você tá rindo?
1: Ai,
0: Eu tô
1: para.
0: mentindo?
1: Não,
0: Você tá
1: também,
0: me
1: não,
0: falando?
1: filho. Nós
0: Não, e
1: não.
0: a barba, né? A barba, né?
1: Nós, não,
0: Eu falei,
1: a barba
0: ó,
1: eu vou deixar pra ficar
0: aquela
1: igual
0: barba
1: dele,
0: ele
1: pai.
0: exagerou. Falei, meu irmão, não, eu vou conversar com meu irmão, eu vou conversar com meu irmão.
1: Vou deixar a
0: Mas vamos
1: barba
0: lá.
1: igual dele. A barba pelo menos vai ser igual, pai.
0: Então, mas, ó, bom, a barba, voltando. A barba você tá de molho há muito tempo, mano. Vamos lá, bom dia. Voltando.
1: Entrou no canal lá no YouTube, né, Padre Marcelo Rossi, oficial. Aí o Mário já explicou, né, Padre, que as pessoas têm lá inscrever-se no canal. E embaixo tem um sininho. Quando a gente se inscreve no canal, o sininho automaticamente ele já fica acionado. Tem muita gente que não se inscreve e aciona só o sininho. Vai receber também. Mas a melhor forma é inscrever-se no canal, Padre. Inscreve-se no canal e automaticamente você já recebe a notificação de qualquer programa, tá?
0: Isso.
1: É da missa, do programa da
0: Isso.
1: coroa, de
0: Quando o
1: tudo.
0: padre entrar
1: Tem
0: no ar no
1: missa, né?
0: YouTube,
1: Hoje tem missa.
0: quando o
1: Oi.
0: padre entrar no ar no YouTube, chega uma mensagem para, ó, o padre Marcelo Rossi está ao vivo neste
1: Isso. É
0: momento.
1: isso aí.
0: Agora, é uma coisa que mexeu comigo, tá? Eles passaram aqui, né, cada coisa aqui, você não tem noção. Só pedir isso, padre, faz uma oração para as pessoas que estão desesperadas,
1: Uau.
0: tá? Marca na nossa agenda aí, tá?
1: Ok.
0: Porque quem sabe nem até a pessoa tá, que está lá, as pessoas, né? Então, várias pessoas. E luto, desespero, luto, tá? Você sabe tudo o que eles passaram por aqui. E a música que eu cantava a capela com eles. Que realmente nada poderá, é que a garganta já tá, nada poderá me abalar, nada poderá me derrotar, pois minha força e vitória tem o um nome, é Jesus. Pandinha, vocês não têm noção como eles se emocionaram. Eu tive uma pessoa que chegou assim, padre, perdi tudo, mano. 40, tudo que eu fiz em 40 anos. Minha família está dividida. Eu vou explicar por quê. Minha esposa está morando num lugar. Meu cachorro está no outro lugar. E. Meu amigo. E ele trabalha na TV, é afiliado da Globo, tá? Impressionante. Cada coisa tem coisas que eu escutei, mas superação, tá? Povo de fé. Povo de superação. E olha, confesso a vocês, de todo lugar que nós fomos, porque nós trabalhamos, tá? Tá em todos os sentidos. Mas, glória a Deus, graças a Deus, e o mais importante, levando coragem. Hoje acordei, eu confesso a vocês, para levantar aqui hoje foi coragem. Obrigado, Jesus, eu te amo. Eu estou contigo. Não tenhas medo, não te preocupes, nada irá te atingir nada. Eu te aben Aliás, eu te protejo, te abençoo. Te fortaleço sempre e em tudo. E eu compartilho com vocês. Prepare-se para o programa de hoje. Eu estou fazendo de pé, tá? Fiz questão. Eu podia estar sentado aqui agora, estou de pé. E com muito carinho. Bendito momento de fé
1: que nos mantém em pé.
0: Já voltou.

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2: Vamos lá, meus amigos, falando aqui da curva.
3: Bom dia, gente! Epa! Já estamos por aqui, hoje é quinta-feira, dia 18 de junho de 2025. E o meio do ano tá que vai, né? Daqui a pouquinho já chega julho e a gente já entra no segundo semestre desse ano de 2026, né? Mas vai ser um... Esse,

0: Assalta por aqui, né? Como a irmã Sandra diz, é o santinho aqui da nossa cidade que agora já mora com Deus, né? Ah, vamos pedir oração para a alma do Zezé da Sanica, né? Ei, Zezé que abençoou tanta gente, que rezou para tanta gente e faz muita falta, né? Quero colocar em oração, né, todos os ouvintes que estão nos acompanhando nesse momento. Hoje o padre está com um probleminha de internet, né? Graças a Deus, já resolveu. E o padre Marcelo agora, gente, que é uma pessoa voltada para Deus, né? Até na hora que ele está no carro, indo de São Paulo para Juiz de Fora, de Juiz de Fora para Belo Horizonte, de uma cidade para outra, agora ele vai no carro, antes ele ia, igual ele mesmo fala, né? Vocês já ouviram várias vezes, conversando ali com o motorista, ouvindo um rádio, rezando. Ele e o motorista, o Chicão, né? Vai rezando. Agora, o danado já tá com a internet. Assim, ó, ele já vai fazendo programa no carro mesmo, e não é o programa de sempre, não. Ele vai rezando, né? E assim, na internet, e vai fazendo os programas ali, rezando o terço com as pessoas. Muito bom isso, né? É uma pessoa muito abençoada, é um canal de bênçãos. 8:16, queremos nesse momento de fé do padre Marcelo Rossi, e aproveitar ele em unção, para pedir a Deus, né? Bênçãos de proteção e saúde, saúde do corpo, saúde mental, para que a gente fique com a cabecinha muito boa. Pedir livramento daquelas coisas que não são para o nosso bem, né? Saia mesmo, né? Passa longe de nós coisas que não sejam para o nosso bem e das pessoas, né? Que a gente gosta. E tenha a oração da serenidade, que eu gosto muito, que o saudoso Mauro Arruda rezou muito tempo aqui, às 6h, né? Ó Senhor, dê-nos serenidade para aceitar as coisas que não conseguimos mudar, coragem, força, ânimo, né? Epa! Para mudar aquelas coisas que a gente pode, e muita sabedoria, Senhor, para a gente saber, né? Sabedoria é um termo muito amplo, mas nesse caso é só para a gente saber assim, isso eu posso mudar? Beleza, então vamos mudar. Ah, isso eu não consigo mudar. Como o padre mesmo fala, às vezes você não precisa nem conviver com aquela pessoa, com aquilo ali, mas pelo menos, né, aceitar que existe, né? E saber que aquilo você não pode mudar e viver, né? Apesar do que aquela coisa ali vai continuar daquela forma. 8:18!
1: O pessoal da televisão também, um carinho muito grande com o senhor.
2: Tem uma oração impressionante. Verdade. Também, a feriada da Globo TV Globo. Tá? Então, obrigado pelo amor. Né? E lembre-se, queridos, eles passaram pela dor. Estão passando, tá? Nessa hora, é pai, ser amor, ser servo, ser com Jesus. Foi lindo. E foi voltando, tá? Deus abençoe vocês. Juiz de Fora, povo abençoado. Agora, mas a irmã Pandinha e Mário, para subir de vocês, não tinha só Juiz de Fora. Você conhece João Pessoa?
3: Nossa, João Pessoa, Paraíba.
2: eu perguntava, fala no meu ouvido. Foi o dia inteiro, né? Então, João Pessoa, Teresina, Piauí.
3: Piauí, olha aí.
2: O que você está fazendo aqui? Pior que esse é São Paulo, conhece São Paulo?
3: Opa. Tá,
2: pessoa de São Paulo, Rio de Janeiro.
3: Não, e de Minas tinha Petrópolis. Gente de muitas cidades, viu, Padre? A Roberta Barbacena, tinha muita gente, isso.
2: E, gente, agora, ó, eu tive uma aula de geografia aqui, né, da Zona da Mata também. Então, você realmente foi... Você imagina, para você ter uma ideia, Mário, tinha pessoas que chegaram 11 horas da manhã, 11 horas da noite, estavam já esperando no shopping. A fila estava 11 horas da noite.
3: Uau!
2: Tá? Do dia da terça-feira. Ok? Então você tem, na hora que eu fui na TV, quando eu vi a fila, eu falei, Senhor,

0: Eu me lembrei. Então tinha. Você imagina como foi, tá?
1: E o padre entrou pelo lado errado. Já foi falando com as pessoas.
0: Não, você viu que eu quase tropecei? O rapaz foi me cumprimentar, porque eu queria. É, mas não teve problema. Na hora que eu tropecei, aí eu fui comentando as pessoas, só que o problema era. Elas estavam em fila, né? Então aí eu tropecei, mas graças a Deus, Deus é fiel, porque o pé 47 ajudou, tá? Porque realmente era para ter virado o pé. Mas graças a Deus fui. E eu fui comentando as pessoas. Mas era quando eu falei, gente, tudo isso aqui. Não era ainda lugar, tá? Era o lugar errado. O Vandinha falou certo, ele teve o lugar errado. Aí chegou, que é enorme o shopping Independência, né? Independência Shopping. Aí fui, mas ó, só agradecer. E maravilhas, Deus, vai acontecer. Gente, prepare-se, porque Deus vai me usar tanto, tanto. É, em nome do Pai, e do Filho, e do Espírito Santo. Amém. Mário, por favor, nosso telefone, operadora, prefixo 11.
2: 989-680447.
0: É, você, quem... Nossa, eu vou lançar uma pergunta. E hoje, na hora da viagem, eu vou rezar por as pessoas que estão desesperadas. O que eu encontrei de pessoas desesperadas e desespero é falta de esperança. Lembre-se, quando você fala, ore por nós que estamos sem esperança. Então, você que anda, quando a palavra desespero, o significado é perdeu a esperança. Perdeu a esperança, perdeu tudo. Mas em Cristo Jesus, então você que está desesperado, desesperada, por favor, seja qual for a situação, muitas de saúde mental, tá? Ainda eu prometo fazer um Pílulas de Fé e Sabedoria 3 ainda, paz mental, quantas situações de paz. Por isso, Senhor, usa-me. E os testemunhos também, em nome do Pai, do Filho e do Espírito Santo. Amém. Aliás, Mário, eu vou começar com o testemunho, tá? Eu comecei aqui, faz tempo que eu não leio o testemunho. Cíntia Franco, de BH, por sinal, Minas Gerais. Eu tô lendo mais ou menos de prima, tá? Eu li por cima e no celular, tá, Mário? Então, eu não tô com, já meti com o tablet. Então, me ajuda aí, fica esperto.
2: Ok.
0: Sobre Deus. Bom, olá, Padre Marcelo. Olá, Padre Marcelo Rossi. Nesta semana fui muito tocada. Quando o senhor leu a passagem sobre a cura do cego e o afastamento dele do povoado, foi para mim. Foi para mim, Padre, foi para mim. Deus me tirou de um lugar para que eu pudesse estar mais próxima a ele. Era uma escola em que eu não me sentia bem. Passei 17 anos lá e Deus fez a vontade dele em minha vida. Fui demitida em abril. No dia fiquei abalada, mas já no dia seguinte me senti um livramento em minha vida. Desde fevereiro eu já estava dando aulas particulares com duas amigas enviadas por Deus em minha vida. E de lá para cá estão vindo novos alunos. Sei que a presença de Deus me provando que estou no caminho que Ele quer para mim. Estou em paz e a cada passo está sendo guiado por Deus. A palavra que o Senhor leu foi mais um sim para os meus ouvidos. Glória a Deus e graças a Deus, eu sou vitoriosa pelo sangue de Jesus. Cíntia Franco, de Belo Horizonte, Minas Gerais. Senhor, quantas pessoas que estão precisando da Tua graça. E Mário, você falou que você tinha um testemunho que justamente
2: padre, eu não ia colocar ele hoje, eu não ia colocar hoje o testemunho, mas pelo que o senhor falou, eu corri aqui agora, passei para o Pandinha, falei, Pandinha, vamos colocar esse primeiro pelo que o padre falou. E antes disso, padre, só três pedidos rápidos aqui. Um pedido aqui de oração pelo Iago e pela mamãe Sandra lá no Rio de Janeiro. Ela sempre pede oração pelo Iago e colocamos os dois aqui com todo amor. Em memória do Ézio Flávio Buturi e Iracema Garcia Buturi, que são o irmão e a mamãe da Márcia, em memória. E hoje, padre, aniversário da minha mamãe querida, amada, 80 anos, Dona Judite. Parabéns. Então um beijo no coração.
0: Parabéns, Dona Judite. A senhora é uma santa, Dona Judite.
2: Parabéns.
0: A senhora é uma santa, Dona Judite.
2: Pessoa mais incrível da minha vida, pessoa mais importante para mim, sem a menor sombra de dúvida. Então, mãe, parabéns, te amo. Deus abençoe. E vamos com o primeiro testemunho por causa do que o
0: padre falou. Peraí, o Mário não entendeu o que eu fiz ainda. Ela lutou por você, Mário, foi verdade.
2: Muito, muito, padre, muito, muito, tá, muito.
0: E agora, vovó, né? Vovó,
2: agora é vovó Judite, exatamente.
0: Imagina a alegria dela.
2: Nossa.
0: Vamos lá, vamos pro testemunho.
2: Vamos lá.
3: Padre Marcelo, meu nome é Flávia, eu sou da cidade de Juiz de Fora, Minas Gerais. Padre, eu vou resumir para o senhor, diante de tantos milagres, há 25 anos atrás, dia 10 de dezembro, a casa que a gente alugou, essa casa caiu de madrugada, a gente estava dormindo e matou minha mãe, de 39 anos, meu filho de 1 mês e 23 dias, meu irmão de 9 meses e meu irmão de 11 anos. Naquele momento eu senti que tinha me matado também, padre, com 19 anos. Eu sofri muito, idas e vindas para casa dos outros, morar de favor, passar pelo luto é muito difícil. E 4 anos depois, quando eu ia ser internada por depressão, não melhorava, Deus me mostrou que eu estava grávida, mostrou para os médicos que eu estava grávida. E aí eu vim passando por várias crises de depressão, de síndrome do pânico. Hoje em dia tem 9 anos, que graças a Deus, com a glória de Deus, eu nunca mais dei. E a minha filha, ela está com 21 anos, agora tem meu filho do coração, que veio para mim com 9 anos e agora ele está com 18, Santiago, minha filha Laila e o meu esposo Rodrigo. E agora, padre, eu vou ser vovó. Depois de tanto sofrimento, desde 23 de fevereiro, a nossa casa foi interditada pela Defesa Civil com essa chuva que teve aqui em Juiz de Fora. Estamos no aluguel, estava desiludida, assim, muito chateada, né? Que a gente demora tanto a conseguir, né, padre, casinha da gente. Mas Deus sabe de todas as coisas. E agora tem 15 dias que eu descobri que eu vou ser vovó. Estou muito feliz. E meu testemunho, padre, é que quando as coisas ruins acontecem com a gente tem que ter primeiro Deus na frente, Nossa Senhora Aparecida, pedir a Deus muita sabedoria, discernimento, paciência, calma, e que nada é impossível para Deus.

0: Mário, só pra ver se eu entendi, foi, tá prestando atenção. Foi dessa enchente que ela perdeu tudo isso?
1: É, a primeira vez não, a casa desabou não foi nessa, mas a casa que ela morava atualmente foi interditada nessa enchente última e ela tá morando em outro local.
0: Aqui então, mas ela já houve, ela já passou por...
1: Foram duas tragédias, padre. A primeira foi quando a casa desabou, ela perdeu a mãe, os irmãos e o filhinho. E depois, agora ultimamente, a casa dela tá interditada até hoje pela Defesa Civil, padre.
0: Quem não conhece Juiz de Fora, né? Aqui tem muito morro, tá? Então é. Aliás, não é só. Pra chegar aqui, mano, é impressionante, não tem sinal, né? As operadoras, você tem que. Vai trocando. Mesmo você tem uma operadora ou outra, esquece, não tem. Né? Só aquela, se fosse aquela que vem pelo satélite.
1: Sim.
0: Né? Misericórdia. Mas, obrigado, Senhor, pela coragem, pelo teu poder, pela tua força. E por ela, Senhor, continuando. É o poder de Deus. Que tira lá do fundo do poço, do fundo do poço. Continuando, vamos lá. Eu sou vitorioso pelo sangue de Jesus.
2: Eu sou vitorioso pelo sangue de Jesus.
3: Bom dia, boa tarde, boa noite, Padre Mário, Evandro. Que Deus abençoe e proteja todos vocês. Vocês fazem muita diferença na vida da gente. Eu sou um ouvinte do Momento de Fé, sou um amado de Deus e quero dar esse testemunho, Padre, em agradecimento e dizer que no programa do dia 10 de junho agora, o Senhor colocou um post sobre o cego. E eu queria falar, Padre, que esse post foi justamente para mim. Quando comecei a ouvir o programa que o Senhor começou a falar, veio forte no meu coração. Sabe, Padre, eu trabalhava num ambiente, eu estava cego, Padre, cego. E eu pedi a Deus esse ambiente ruim de trabalho. Quando Deus começou a abrir os olhos, eu fui me afastando, fui fazendo somente o meu serviço. E do nada o pessoal resolveu me mandar embora. Eu agradeci, fiquei preocupado sim, Pai, porque somos provedores, mas entreguei na mão de Deus, porque eu já vinha pedindo para Ele: Senhor, se for da Sua vontade, me tira desse lugar. E quando Deus abriu meus olhos para ver o ambiente que eu estava, Deus resolveu me tirar dali. E Padre, pela glória, honra e nome de nosso Senhor Jesus Cristo, como Ele nunca me desamparou na vida, nesse dia 11, eu indo para uma entrevista, ouvindo o programa, já tinha feito várias entrevistas, até mesmo antes de terminar o meu aviso, Deus é maravilhoso, e abriu uma porta para mim, muito boa, já vim almejando esse emprego, e graças a Deus deu tudo certo, já

0: Vou começar a trabalhar e eu só tenho a agradecer. Muita gratidão, padre. Muita gratidão pelas suas palavras, sabe? Estou sempre lá de vez em quando no santuário. Já fui algumas vezes no rosário. E quando dá, vai eu, minha esposa, nós estamos lá para orar e agradecer. Porque eu era cego e o Senhor abriu meus olhos e me tirou. Como ele tirou o cego da aldeia, ele me tirou daquele lugar. Muito obrigado, padre. Que Deus abençoe e que esse testemunho sirva para todos. Confiar e agradecer sempre a Deus. Muito obrigado.
1: Estou com o teu nome completo aqui, tá? Mário, você me passou aqui o e-mail.
2: Isso, padre.
1: Tá? Posso falar isso? Ele é de São Paulo, tá? Que Deus abençoe para você. Mário, eu fiquei impressionado também com o testemunho primeiro. Eu sei que é cumprido, mas vamos pôr.
2: Vamos lá.
1: Tá? Não pode falar o nome dela, mas vamos lá.
3: Bom dia, boa tarde, boa noite, Padre Marcelo Rossi. Hoje eu vim testemunhar uma graça que recebi. Posso dizer que surreal, referente ao cartão que o Padre Marcelo colocou no Instagram sobre a cura do cego. Ao mesmo instante que ele colocou, eu abri o Instagram e resolvi compartilhar. E li, reli, porque me tocou tanto, porque eu ando tendo pesadelos. Posso dizer agora que estava tendo pesadelos com coisas estranhas. Era sempre o mesmo. O foco era sempre o mesmo, como se eu estivesse traindo o meu marido. Eu sou casada, tenho um filho de 3 aninhos. E olha pra você ver como esses pesadelos são coisas do mal. São homens famosos que a gente acaba vendo na TV. E eu acabava sonhando, tendo esse pesadelo que eu estava traindo meu marido com essa pessoa. Até que nesse dia, porque eu já estava cansada, eu falei pra Jesus que eu não queria. Porque como eu ligo a TV e vejo, aí você pensa como as coisas do dia a dia afetam a nossa mente. E nesse dia que o Senhor colocou a postagem no Instagram, eu falei pra Jesus que eu não queria mais ter esse pesadelo com isso, porque eu tava me sentindo muito mal. Isso é muito feio. E depois que eu li, o cartão me tocou demais. Eu fiquei pensando. E durante a noite, eu acabei tendo um pesadelo com um certo ator que ele estava vindo próximo de mim. Eu vou contar o sonho, como foi, como tem tudo a ver com a libertação, com o cartão. Ele vinha próximo a mim, dizendo pra mim que era pra eu largar o meu marido, e todos os pesadelos que eu tive tinha essa mesma mensagem. E eu tava sentada numa cadeira, e quando eu olho pro lado, eu vejo Jesus. Ele sai, e a hora que ele sai dali do cantinho que ele tava me sondando, ele me pega pela mão e me tira arrastada. Ele fala que não é o seu lugar, e ele me leva embora e eu acabo acordando. Mas desde esse dia eu não sonhei mais com isso. E eu tenho certeza que é graça, é misericórdia de Jesus, é Jesus me libertando deste mal. Obrigada por tudo. O Senhor não faz ideia do tanto que o Senhor me põe de pé. Quer dizer, Jesus te usa para me colocar de pé todos os dias. Muito obrigada.
1: E aqui é menos é mais, tá? Mário, aqui está Deus me confirmando, a partir de hoje, a missa de hoje também, vamos fazer durante 10 dias, semana de livramento.
2: Amém.
1: Ok? E essa postagem, realmente eu reconheço, eu vou recolocar depois, novamente, porque hoje é dia de TBT, né, Mário?
2: Isso, é verdade.
1: Acabando aqui, eu vou fazer um TBT, vou repostar novamente. Tem aqui, não sabe, quinta-feira. Você na rede social, você pode colocar uma coisa que você já usou, né? Um TBT.
2: Isso,
1: né?
2: Isso.
1: Então a gente chama de TBT, tá? É porque é em inglês, né? Então, quinta-feira. Bom, mas eu só sei que hoje, mais do que nunca, mas tem mais um sobre isso aqui. Eu tava vendo aqui, Mário manda uma sinopse, não um spoiler, né? Tem outro que fala também sobre esse cartão, não tem? Deixa eu ver, tem um, dois. Eu tava lendo aqui. Podia pressionar um pouquinho, porque é impressionante, foi tudo. Não, acho que foi só esses daqui. Pera, só. Era
2: esse. É, outro também fala de ambiente tóxico, padre.
1: É esse mesmo, por favor.
2: É o 4, vamos lá, Pandinha.
1: Que foi também do cartão, tá?
4: Padre Marcelo, acabei de ouvir o programa de sexta-feira, dia 12 de junho, dia do Sagrado Coração de Jesus, e eu queria mais uma vez dizer que vocês realmente fazem a diferença e são luz no nosso caminho. Eu tenho um problema nos olhos decorrente de lesões na retina que estão em tratamento e rezo sempre para Deus para meus olhos melhorarem cada vez mais a visão e para não piorarem. E quando o Padre Marcelo falou sobre os lugares

0: que estão tóxicos na vida da gente, infelizmente, às vezes a minha própria casa, porque eu tenho dois filhos adolescentes e essa fase não é fácil, eu às vezes não sei lidar com as situações, às vezes me desespero, tenho medo e acabo não facilitando muito as coisas, tenho medo dos meus filhos se perderem nesse mundo, com tantos valores errados, companhias às vezes também que eu não conheço, e então eu fico bastante apreensiva com isso. Às vezes no trabalho também o ambiente se torna tóxico, embora eu goste muito do meu trabalho, mas muita meta, muita pressão por produtividade, isso vai deixando a gente também esgotado de todo lado, né? Então, o Padre Marcelo foi bem assertivo. Eu fechei os olhos, agradeci pela minha visão e mais uma vez agradeço pelo programa de vocês. Muito obrigada. Um beijo.
1: Vocês não têm noção que Deus vai me usar. Direto do intervalo, Pudinha, já voltamos.
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0: 8:40. 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
1: Que som, viu? Que som. Estava longe. Toda a equipe aqui montou. De todos os lugares que você foi, ó. Melhor som. Que som. Tem que ter a capela, ó, com o povo. Nossa.

0: esse transbordar de amor.
1: Amor. E nessa unção, estou aqui com os cartões. Nessa unção, estou com o cartão aqui. Primeiro, Jesus foi curar um cego. Mas antes de curar, ele fez uma coisa que ninguém comenta. Eu confesso também mais uma vez a vocês de novo, em 31 anos de sacerdócio, no jubileu de Naca que eu estou vivendo, onde eu pego e tocando as dores, nossa, eu tenho que ano, que experiências. A cada dia Deus está me mostrando, porque eu me levando a tocar como médico em feridas. Só que transformando essas feridas em bênçãos, em pérola. É o que o Naca faz. Ele vai na ferida e transforma em pérola preciosa. Essa substância produzida pela ostra. Eu, pelo sangue de Jesus, não é mérito meu. Eu sou apenas um servo na mão do Senhor, uma formiguinha, a serviço do Senhor. E que honra poder pegar aquela ferida e transformá-la numa pérola preciosa. E quanto maior é a ferida, maior é a pérola, mais preciosa ainda. Então, Jesus se curar um cego. Mas antes de curar, ele fez uma coisa que ninguém comenta. Ele não curou ali mesmo. Primeiro ele pegou o cego, pediu pela mão e tirou ele da aldeia. Depois, por favor, leia São Marcos, capítulo 8, de 22 a 26. São quatro versículos. Tão profundos que a gente não presta atenção. Mas, continuando, o cartão foi, nossa, obrigado, Senhor, por esse cartão. Cartões, né, na verdade. Continuando, eu prometo que, acabando o programa, já separei aqui, eu vou fazer um TBT deles. Vale a pena, isso aqui, ó, tem que transformar a nossa vida. O Senhor abre os nossos olhos. Cuspiu no olho dele e tocou e perguntou, o que você está vendo? O cego respondeu, eu vejo homens como árvores que andam. Jesus tocou de novo o cego, tocou de novo, e o cego enxergou claramente. E quando estava curado, Jesus deu uma ordem. Não foi, vai e fala para todo mundo. Foi, não volte mais para a aldeia, nem converse com ninguém de lá. Por que Jesus, aí vem as perguntas, tá? Por que Jesus tirou o cego da aldeia antes de curar? Por que mandou não voltar depois de curar? Você nunca parou para pensar nisso. Parou? O problema do cego nunca foi o olho dele. Era a aldeia. Jesus não tirou... O que é legal que tem no cartão, eu estou lendo e você consegue ver com a imagem. Tá? Foi muito bem feito. Aqui o IA é fantástico, tá? Inteligência artificial usada para evangelizar. Jesus não tirou o ambiente do cego. Tirou o cego do ambiente. Tem lugar que se você não sair, você vai continuar cego. Tem gente que se você não desplugar, ao invés de você ir para frente, eles te puxam para trás. Gente, é sério. Nossa, aqui já estou mostrando o que ele quer hoje. Jesus não convidou o cego para sair. Ele pegou na mão e tirou. Porque tem lugar que se Deus não te tirar, você não vai querer sair. Alguns ambientes não geram vida. Eles roubam a tua vida. Se Deus está te tirando, não está te punindo. Está te devolvendo os olhos. Mari Pandinha, fique com os livros preparados, mas não é agora. Vai ter, antes de mandar para o intervalo, vocês vão abrir. Porque agora, nesse momento, Deus já está me usando. Eu não estou na capela, eu estou onde estou hospedado aqui. Já me preparando para viajar, voltando a São Paulo, estou juiz de fora. Questão que eu queria ser sentado, depois de tudo que eu passei ontem, fiz questão de ficar de pé. E é por amor que eu faço isso, em nome do Pai. E do Filho e do Espírito Santo. Amém. Senhor, obrigado. Estou aqui em Juiz de Fora ao vivo. Muitos vão acompanhar você depois pelo Spotify. E obrigado, Senhor, pelo toque que o Senhor faz. A imagem é essa. Você, eu. E Jesus vem com a sua mão e nos tira para o lado. Vou repetir. O Senhor vai e tira você de lado. Ele te tira onde você está agora. Ele está te tirando. Essa imagem, a visualização que vem é isso. Vou repetir. Jesus está te tirando ao lado. Para o lado. Obrigado, Senhor. Eu entendi essa imagem, mas pelo que o próprio eu li aqui, ei, você que anda, gente, eu vou agora falar em livramentos e vou tocar em coisas fortes, tá? Mas com toda prudência, discernimento e sabedoria, tem criança acompanhando, mas isso eu posso falar no poder de Deus. Senhor, libertando de prostituição. Você que, infelizmente, está preso na internet, com coisas na internet, com pornografia. E você não consegue se libertar. Assim você se diz, eu não consigo. Deus te dando livramento, mas é tão forte. Obrigado, Senhor Jesus. E daí, nós temos um mundo que vem, depois vem o que aconteceu com aquela pessoa que testemunhou. O Senhor libertando de espírito de prostituição. As forças do mal que querem destruir. Obrigado, Senhor Jesus, pelos testemunhos que virão. Com prudência e sabedoria, mas se prepare. Várias pessoas que elas acabam se envolvendo através de pornografia dentro da rede de internet. E o Senhor te tirando, dizendo, ei, eu não te quero aqui. Esse ambiente não é para você. E o pior é que depois a pessoa é jogada lá no fundo do poço. Além da culpa. Falando em culpa, o Senhor tocando em várias pessoas que elas querem agradar pessoas. Desculpa, mas é o Rei Jesus falando, pare de querer agradar as pessoas. Agrade a mim. E sabe como você me agrada? Quando você para de julgar e de fofocar. Estou na pessoa de Jesus. Nossa, o Senhor está falando tão forte, com tanto carinho, mas com tanta firmeza. Pare de fofocar. Pare de falar mal dos outros. O Senhor toca na sua vista, é como se Ele estivesse dizendo, pare de olhar, porque é olhar maldoso. Você não consegue ver coisas boas, você só vai para o negativo. Pare comigo, o Senhor está te tocando, porque você está toda arrepiada. Tem outra que, a pessoa ficou meio brava comigo. Ah, não é comigo, é com você. Pare de fofocar. Pare de querer buscar coisas de fofoca. Gente, isso contamina. E não só contamina, isso destrói. Vai destruindo a sua vida. Por que que você fica tão desanimado? Agora eu olhei no relógio. Nossa, obrigado, Senhor. Eu já ia perder aqui. Agora, Pandinho e Mário, nós vamos terminar com a palavra de Deus. Esses livros, Eu Sou Testemunha, estão salvando vidas. Primeiro Pílulas 1, depois Pílulas 2 e direto ao intervalo. Preste bem atenção, nada combinado. Isso aqui é unção. O Senhor fala conosco, mostra-nos o teu poder e o que o Senhor está nos tirando. Mário, quem está com um ou dois?
2: Eu estou com isso.
1: Então, Pandinha.
2: Pílulas de Fé e Sabedoria, volume 1, Pílula 96. Ser cristão não é viver sem aflições e dificuldades. O próprio Jesus nos alertou que teríamos problemas, mas também disse que com Ele venceremos. Leia São João 16, 33. Referi-vos essas coisas para que tenhais a paz em mim. No mundo, a vez de ter aflições. Coragem, eu venci o mundo. Glória a Deus, hein?
3: Nossa, me arrepiei agora, hein, Pandinha. A gente, padre Pandinha falou isso no intervalo. Incrível, incrível, incrível.
1: Por favor, Marcelo, acabou não. Pílulas 2, aí nós vamos pro intervalo.
3: Vamos lá. Pílula 119. Muitas vezes somos afrontados pelas filosofias, ideologias e pensamentos do mundo atual, que vem ditar suas ideias como verdadeiras.
1: Parou, parou. Olha só que, gente, Mário, eu estou em Juiz de Fora. Aliás, eu não conheço nem o estúdio que eles estão, eu nunca fui até aí. Eu não tenho ideia, eu sei mais ou menos o que eles me falam, tá? E olha como Deus vai costurando, por favor, para vocês verem como é o poder do Espírito Santo de Deus. Bora.
3: Vamos lá. Vou do início. Muitas vezes somos afrontados pelas filosofias, ideologias e pensamentos do mundo atual, que vêm ditar suas ideias como verdadeiras, mas não são. Lemos em Salmos, capítulo 32, versículo 11. Só os desígnios do Senhor permanecem eternamente, e os pensamentos do seu coração por todas as gerações. Somente o que Deus diz é ser, é verdade, em sua verdade está nas Escrituras. Tudo que vai contra ela não é verdade. Por isso, não se deixe enganar. Leia a Bíblia e deixe a palavra conduzir o teu viver, porque somente isso perdurará eternamente. O resto passará.
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1: Pirulai, Pandinha, vamos ser fiéis ao horário. Vontade não falta. Fogão que ele insiste. Ó, quem puder rezar comigo na viagem, vou ver se chegando já mais perto de São Paulo, o sinal vai ser melhor e com certeza faremos. Me acompanhe. Já voltamos.
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10: 8h57.
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3: Principalmente a oração, né, Pandinha?
2: Só tem uma forma de acontecer isso aí, viu, Mário? É quando somos puros.
3: Amém.
2: De coração.
3: Amém.
2: De alma. E sermos humildes. Porque Amém. Nós aqui não somos nada.
3: Exatamente.
2: Na verdade, exatamente. Toda honra.
3: Quem se acha não será achado por Deus. Então não se ache melhor do que ninguém, não se ache como Deus. Cada vez que a gente fala, eu sou bom, eu fiz isso, eu faço aquilo, eu salvei, eu que tirei da situação, a gente está se colocando no lugar de Deus. Não faça isso, que é um grande erro e é uma forma do inimigo ir minando os nossos pensamentos, o nosso subconsciente, Pandinha.
2: Quem se acha não é
3: achado por Deus.
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0: 0200 e tem Papai Noel, Rael.
1: Tem Papai Noel no ano todo aqui na meta. Tem a imagem de Nossa Senhora Aparecida, o chaveiro de São Bento, o terço de Nossa Senhora Aparecida e o Pílulas de Fé e Sabedoria, volume 2.
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3: Não me soltes, abençoai, santificai e exorcizai, Senhor, essa água. E já são 9 horas. Senhor, que programa. Espero vocês, 2:30 da tarde já. Vou tentar, mas vou conseguir, vou estar em São Paulo. 3 horas com esse Chicão, mas acompanhe. Certas coisas não vou falar no YouTube, se inscreva. Deixa o sininho lá sinalizado. E se puder. E a missa à noite, né?
1: Padre, a missa.
3: Certeza. 8 horas, padre, missa. Que missa vai ser. E postando agora os cartões, tá? É TBT. Vamos repensar, recompartilhar com família, amigos. Porque Jesus está nos libertando. Eu sou vitorioso pelo sangue de Jesus.
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3: preciso. E não se acha. Quem se acha não é achado por Deus. Você sabe qual é o nome de Deus?
1: Eu sou.
3: Eu sou. Para de falar, eu sou isso, eu sou aquilo. Só Deus é. Nós não somos nada. Mas com

0: Que honra ser uma formiguinha. E vocês?
1: Ô, padre.
2: Que honra, que alegria. Que honra,
0: formiguinhas de Jesus. Amém. A serviço do Rei Jesus.
2: Amém.
0: Até a noite, quem puder, no YouTube. Na nossa viagem. Gente de fora, amo vocês, viu?

9 horas e 6 minutos, você está ouvindo o programa do Baianão. Acabamos de ouvir agora o Padre Marcelo Rossi, Manhãs de Bênçãos, na Alternativa FM, um programa muito abençoado, de segunda a sexta, sempre de 8 às 9 horas da manhã. Agora a gente começa, né, o programa Hora do Baú, tocando as melhores músicas de todos os tempos. Ah, eu sempre gostei de tocar um estilo de música um pouco mais retrô, né? Ah, eu gosto muito de música e tem, né, como diria Amado Batista, só tem um tipo de música, né? Esse negócio de sertanejo, rock, popular, são estilos, né? Mas o que

dia. Aí o que que o Baianão fez? Ah, aí eu já trago as minhas músicas do domingo, né? Do Domingão do Baianão aqui pra semana, né? São aquelas músicas mais marcantes, aquelas que tocou demais da conta nas rádios, né? Aquelas AMs de um tempo atrás e depois veio a FM com tudo. Então é isso. Gente, fique à vontade para pedir a sua música. A minha querida Maria do Carmo Martins já ligou para mim, já deixou o seu pedido. Ela quer ouvir Fábio Júnior. Eu já abraço a Maria do Carmo Martins, a Vitória Martins. Ela também abraça a Eliette. Ah, e ela deixou aqui, né, o pedido de agradecimento a Deus pelas aplicações, né, que seu irmão Pedro está fazendo no quadril, está dando tudo certo. Eu agradeço muito a Maria do Carmo, né, por oferecer música para mim também. E ela falou assim: ô, baiano, coloca a música aí também do Fábio Júnior para sua querida mãezinha, a sua mãe, Dona Dersa. Agradeço, viu? Também quem me passou mensagem aqui no meu telefone, a Lucilene. Oi, Lucilene. É, um abraço para você e todo o pessoal no Nova Morada 2. O seu esposo Zé Reis, os seus filhos Josilene e o Pablo e toda a sua família. E ela quer ouvir Onde Você Mora com Cidade Negra. Vamos começar a nossa programação tocando Fábio Júnior e Bonnie Tyler. Olha que música maravilhosa. No primeiro acorde a gente já sabe qual a música que é, né? 9 e 10, bom dia.

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4: 9:20.

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1: 9h20.
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1: 9h23.
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1: 9:35.
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5: 9:38.

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12: 9:54.
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12: 10:01.
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Olá, muito bom dia. Está começando mais um programa Alternativa Prime Flashback. Hoje, dia 18 de junho, dia do químico e dia de São Gregório. Manhã fria aqui na nossa cidade, manhã fria em Arcos. Nesse momento, os termômetros registram 17 graus, com a máxima prevista para 25 graus e a mínima 11 graus. Pode esperar que vem frio logo mais. Eu sou Rogério Rosa e a gente fica juntos até o meio-dia. Eu te convido para ficar com a gente aqui na Prime.

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8: 10h17.
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13: De volta com a Alternativa Prime. Essa manhã fria, vamos lembrar da tarde em Itapuã, Toquinho e Vinícius de Moraes.

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12: 10:31.
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0: de volta com o Alternativa Prime. Vamos falar de saúde. 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

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Agora é 10h43. 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
12: 10:48.

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1: Alternativa Prime, e esse é um clássico que eu particularmente gosto muito. Mama, I Come Home, Ozzy Osbourne. E vou na carona do rádio de um Uber.

De volta ao Planeta dos Macacos, Jota Quest. 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Agora 10h59. Tá na Alternativa, tá na Prime. Sai daí não, volto

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6: 11 e 3.
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1: 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Agora 11h15. 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
4: 11:20.
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passou por aqui, Homem-Aranha com Jorge Vercillo. Antes, Linga. 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Agora 11h30.

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6: 11:36.
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Alternativa Prime tocando passado. It's Rain Again, Supertramp. E daqui a pouquinho, a partir do meio-dia, eu continuo. Continuo aqui com vocês na Alternativa, tem o Giro Esportivo. A partir do meio-dia. Alternativa Prime, você está bem? Tá na Alternativa? Tá na Prime.

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16: 11h50.
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Alternativa Prime, agora é 11h58 e com essa eu vou me despedindo por hoje. Hanson, os irmãos. Amanhã, Alternativa Prime de volta a partir das 10 horas da manhã. Encontro marcado aqui no seu rádio. Muito obrigado pela audiência. Muito obrigado pela companhia da manhã. 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
7: 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Afinal, cuidar cedo faz diferença.
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0: 12:03. 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

0: Está começando mais um programa Giro Esportivo Alternativa. Hoje, quinta-feira, dia 18 de junho, é o dia da Liga, da Liade. Falar pra gente, atualizar pra gente o que está rolando, o que está acontecendo. E tem muita coisa boa, muita novidade. O presidente Marco Antônio já está aqui na bancada e já já vai conversar com a gente.
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0: E sem perder tempo, presidente Marco Antônio, boa tarde, seja bem-vindo em mais um Giro Esportivo.
2: Boa tarde, Rogério. É como sempre, né? É um prazer imenso, né? Só com notícias excelentes, graças a Deus, né? Muitas notícias boas pro desporto de artes, né? Boa tarde à minha família e aos ouvintes do Giro Esportivo de toda 87.9. Boa tarde, gente.
0: Maravilha, presidente. E sem perder tempo, a gente já vai pro Campeonato Municipal Sicredi.
3: Esportivo e o Campeonato Municipal de Arcos.
2: Campeonato Municipal, o melhor do estado de Minas Gerais.
0: Campeonato Municipal Sicredi, por que não? É. Presidente, atualiza pra gente aí a próxima rodada, ou as tabelas, né? Hoje tem final, já a gente vai falar do futebol de salão, tem muita notícia boa hoje.
2: Nós temos só excelentes, né? Então, Campeonato Municipal Sicredi esse final de semana, graças a Deus, bombando, né? A gente, os clubes aqui, vou dar uma notícia aqui de primeira mão. O poder jurídico da liga falou que é legal cobrar o WO dos atletas do São Domingos. Já soltei um áudio ontem, só para, que semana passada eu falei, né, que eu estava aguardando o jurídico da Liade autorizar, né?
0: Isso, fala que é legal. Só para relembrar que tem muita gente que não ouviu o programa semana passada e outros que ouviram também, só para a gente atualizar. Essa oficialização aí é em relação ao WO, foi um jogo entre as equipes do São Domingos
2: e Roma.
0: A equipe do São Domingos não compareceu.
2: Os atletas. A diretoria, a comissão técnica e mais um atleta compareceu para jogar. Aí os outros não foram. Houve uma burocraciazinha ali que a gente não vai falar ao ar, que é só interessa, né?
0: É só mesmo para...
2: Só para dar conhecimento a todo mundo. O jurídico, nós mandamos a solicitação, vai ter a punição de em dias, né? São 3 anos em dias, para o clube e para os atletas. E vamos cobrar uniforme, material esportivo, segurança, arbitragem, o custo do árbitro, do estádio, o custo das 3 partidas que virão, né? Que é uma mais duas agora. Nós vamos cobrar dos atletas, vamos levar o conhecimento. Já levei o conhecimento, já soltei um áudio ontem, falando autorização, deixei para falar aqui também. É muito grave você ter compromisso e não cumprir o compromisso.
0: Exatamente. Só relembrando aí, reafirmando, não foi a diretoria do São Domingos.
2: Nem a comissão técnica, nem a comissão técnica. Atletas.
0: Alguns atletas que simplesmente não participaram.
2: Não compareceram na partida.
0: E devido a isso, o prejuízo que...
2: O poder público, né?
0: Principalmente para o São Domingos.
2: Para o São Domingos. E outra coisa, a gente mexe com verba pública, eu tenho que dar a prestação de conta. Eu tive que pagar o segurança, a arbitragem que veio, as devidas despesas foram pagas. Agora vamos cobrar e vamos depositar esse valor na conta do poder público, que nós temos que devolver ele.
0: Ok.
2: E não é, aliás, a culpa não é do São Domingos, então foi procurado jurídico, foi procurado advogado. Vamos soltar, a gente está calculando, esperando as despesas e vamos entregar o presidente do São Domingos para distribuir para os clubes, para os atletas, no CPF dos atletas.
0: Esses atletas, não precisa citar nome, porque eu sei que vai estar correndo em segredo de justiça.
2: Isso.
0: São quantos atletas?
2: São 17 atletas.
0: 17 atletas?
2: Parece que 7 de Arcos e 11 de fora.
0: Esses 17 atletas, esses serão punidos pela Liade e também...
2: Pela CCELT e pelo Joga 10.
0: Ah, ok.
2: Está no regulamento. Essa punição aí de verba que vai soltar o boleto para devolução dos valores, consta no regulamento do artigo 18 ao 26. Tá tudo, as punições, o que pode, o que não pode. Por isso foi mandado para o jurídico.
0: Vai ser rateado entre os 17
2: jogadores. Os 17 jogadores, atletas do São Domingos, que assinaram a ficha. A partir do momento, o pessoal tem que entender o seguinte, a partir do momento que você, não é Arcos não, isso é no Brasil inteiro. Assinou, pôs seu nome, assinou o compromisso, você tem que ter compromisso com o clube. Ah, eu tô trabalhando. Ah, tá? Documento da firma, tudo certinho, tudo com documento, ofício. Se chegar lá na liga e falar que tá trabalhando,

0: e do jurídico da liga. É, para ver se pune-se o clube. Estão punidos os 17 atletas em dias. São 3 anos de 365 vezes 3. Vamos lá, 6 e 5. 1.095 dias punidos.
1: Esses atletas. Eles não podem jogar.
0: Campeonato pela LIAD, pela CECELT e pela Joga 10. A partir da data que a liga soltou o documento.
1: E eles podem recorrer?
0: Pode, é vontade. Todo mundo tem direito à defesa. Nós estamos aguardando lá. A hora que soltar a nota, a gente vai soltar a nota para todo mundo. E recurso é aceito. Manda para JJD, a JJD resolve. O que a JJD resolver, será cumprido à risca.
1: É uma pena chegar a esse ponto, né, Marco Antônio?
0: Eu estou com a súmula lá do campeonato de Japaraíba também. Eu solicitei a súmula. Se tiver jogador que deixou de vir em Arcos para jogar Japaraíba, é direito dele. Não estou falando nada, não. Mas uma prova que ele não tem compromisso, não teve compromisso com o clube, né?
1: É complicado, né? Mas
0: leis... colocando ordem na casa.
1: E leis são feitas para cumprir.
0: Temos que colocar ordem na casa. Agora vamos falar de coisa boa.
1: Vamos lá. Vamos continuar no
0: Municipal Sicredi.
1: Vamos lá.
0: Sábado tem Roma e Vila lá na associação, né? É uma partida muito importante para o Vila, muito importante para o Roma. A partir das 16 horas, lá no estádio Joaquim Caetano Sobrinho, né? No campo da associação, serviço de bar, tudo certinho. Alimentação, portaria, tudo. Outra coisa que a LIAD está fazendo para os clubes, né? Antigamente, o campeonato municipal era centralizado. Todo mundo fala, você leva no Ronaldinho, no Vila. Antigamente, o campeonato era centralizado. Então, o que a nossa diretoria também fez? Isso é coisa boa para o esporte, igual o futsal. Depois nós vamos falar do futsal lá.
1: Ok.
0: Vamos lá. Hoje nós temos 3 estádios. Vila, Joaquim Caetano Sobrinho e Ronaldinho. Antigamente, as partidas eram feitas num campo e só os clássicos que saíam de fora, né? Então, o que a LIAD fez? Todo clube tem direito ao mando de campo. Ele escolhe o local que ele quer jogar. Então, nós descentralizamos o campeonato. Levamos para a Vila, levamos para a Associação.
1: Isso é bom.
0: Levamos para o Ronaldinho. Estamos conversando. Quem sabe o ano que vem o pessoal do Juventus vai arrumar lá e a gente fazer uma partida do Municipal lá na ilha.
2: Que bom que seria pro esporte,
1: né? Ótimo, que ótimo será. Que ótimo será.
0: Já está autorizado, porém tem que ser aprovado o campo.
1: Tem uns trâmites.
0: Tem uns trâmites legais que até o ano que vem pode. Imagina, uma partida do Municipal tão importante no estado de Minas, sendo julgar uma partida, ou mais, né? A gente fala numa. Juventus e mais um clube jogando lá na ilha.
1: Maravilha.
0: A importância que a LIAD dá para a sociedade. Isso é uma partida de futebol, para levar para um estádio, isso é muito bom para a comunidade.
1: Não? Claro, é inédito, né?
0: Inédito. Então não pode ser só centralizado, só no local, tal. Não, é todos, onde que tiver campo que tenha condições de receber
1: dentro das normas
0: atribuídas pela LIAD, né? E concordada com os presidentes de clube. O mais importante é isso. A LIAD colocou, vocês concordam? Concordo. E todos os presidentes de clubes concordaram, por isso que o campeonato nosso é grande, todos é feito arbitral, é feito conversas, é soltado nota oficial, por isso que o campeonato nosso é grande, público, tá, o campeonato está sendo executado.
1: Sim, e sem
0: falha. Sem falha nenhuma, gente, não pode. Então o campeonato municipal é esse tamanho, cada ano ele vai crescer mais, agora tem o Mineiro agora. Por isso que a Federação Mineira abriu as portas para o campeonato da LIAD, organizado e executado pela LIAD.
1: Exatamente. Presidente, eu vou chamar o bloco comercial e a gente volta falando da importância desse jogo aí para o Vila.
0: Para o Vila e para o Roma.
1: Isso. O Vila já vai estar quitando o último jogo dele, ainda que ele tem um jogo a menos, né?
0: Ele vai acertar o jogo agora. Ele vai chegar
1: a gente, nos jogos, né? No retorno aí, a gente fala desse encontro, então.
0: É um jogo importante.
1: Na volta do bloco comercial a gente fala já já.
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0: 9:48. 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
6: De volta com Giro Esportivo, agora é meio-dia e 19. Presidente Marco Antônio, a gente no bloco anterior começou a falar sobre esse jogão agora.
7: De sábado, né?
6: Roma e Vila. E Vila. O Vila, então, vai estar quitando a partida que ainda falta.
7: A quinta partida dele.
6: E o Vila tá mais vivo do que nunca no campeonato. Isso. Né?
7: Olha só para você ver. A gente acontece as coisas, né? Acha que vai dar errado e dá é muito certo para nós, né? O erro a gente traz certo nosso, né? A saída do São Domingos. Olha só para você ver como é que o campeonato mudou. Todo mundo agora, todos, tirando a associação e o brasileiro já tem 12, 10, né?
6: Associação e...
7: Praticamente a associação e o brasileiro
6: já estão classificados.
7: É. Matematicamente.
6: Matematicamente.
7: Vamos lá. O Roma com 9, o Vila com 8, decidem se o Vila continua no quinto e o Roma sobe para vice-líder. Olha só para você ver. Aí o São Domingos saiu, né? Aí sobe o Juventus, o Sociedade tem chance de classificar entre os quatro.
6: Então o Sorriso está morrendo.
7: Tá sorrindo. Então automaticamente, ó, o Sociedade vai para

0: 3 pontos, o Vila hoje tem 7. Vamos colocar que tem mais 2 partidas, né? O Sociedade tem, tô falando só contra o São Domingos.
1: Ok.
0: Os outros eu não vou, né? Eles vão ganhar 3 pontos e 3 gols, que é o WO é 3-0. O Juventus tem 2, vai a 5 e tem mais partidas para jogarem. Então você vê...
1: Embolou tudo.
0: Então um erro deles acertou o campeonato, ajudou mais o campeonato. Né? Então o erro deles nós trouxemos para o acerto do campeonato. Aí os 8, os 7 clubes agora, todos eles têm condições de classificar entre os 4. Olha só que bondade. Quem pensou que deu um tiro, o tiro saiu pela culatra, né? Melhor, ajudou mais os outros times que, né, que poderia achar que não teria condições. Não, todos agora têm condições. Então, o jogo agora, Roma e Vila, é primordial, né, pro Vila e pro Roma, certo? Se o Vila ganhar, vai a 10, e o Roma, se ganhar, vai a 12.
1: O Brasiliense e a associação tem quanto?
0: A associação hoje é líder, né, com 12 pontos, com mais 15 de saldo de gols e 4 vitórias. O Brasiliense tem 10 pontos, 5 jogos, 3 vitórias, mais 6 gols positivos.
1: Saldo.
0: O Roma tem 9 pontos em 5 jogos, 3 vitórias e saldo de menos 2. O Vila tem 8 pontos, ó, Social tem 8 pontos, 5 jogos, 2 vitórias, mais 8 de saldo. O Vila tem 7 pontos com 4 jogos. Olha a importância, hein? Do jogo sábado. 2 vitórias, mais 7. Olha só pra você ver como é que funciona as
1: mais coisas. Mais 7 de saldo.
0: Mais 7 de saldo. Vamos supor. Isso é suposição. O Vila ganha. Ele vai a 10, passa pra vice-líder no saldo de gols. Que o Brasiliense tem 6 e o Vila tem 7. Aí tem o jogo, né? Eu tô falando hoje. 3 pontos. Você vê a importância...
1: Exatamente. Então o Vila tem que estar...
0: Vamos lá, o Vila perde. Vamos... Suposições.
1: Vamos imaginar vários cenários.
0: O Sociedade vem e ganha. Um próximo... Ele já vai ganhar 3 pontos semana que vem. Porque a Sociedade São Domingos. Ele vai a 6, menos 5. Olha só pra você ver como é que o campeonato fica apertado. O Juventus vai ganhar 3, vai a 5, com mais 2 positivo. Olha, tá vendo como é que a colocação de 3 pontos no, campeonato, no melhor campeonato do estado de Minas modifica a tabela?
1: Mudou tudo.
0: E junta. Isso aí, por isso que eu falo, os atletas têm que ter responsabilidade. Olha, uma partida vence, o Sociedade ganhou, vai ganhar sábado, 3-0. No outro jogo, ele pode classificar entre os 4.
1: Olha só, mudou a história do jogo. Mudou
0: a história do campeonato, do jogo todo, do tabuleiro todo, né? Do xadrez todo, o campeonato municipal virou um xadrez agora. De partidas decisivas,
1: né? E consequentemente ficou mais competitivo. Opa, agora a gente, aquela oportunidade que estava bem distante, agora ficou mais próximo.
0: Muito bem organizado, muito erros, todo mundo tem, a gente é humano, mas a gente erra o mínimo possível, não erra hora nenhuma, a gente tem...
1: A gente não erra porque quer, né?
0: Não. A arbitragem nossa, todas as arbitragens nossas, tá dando gosto de assistir arbitragem. O árbitro entra e sai sem
1: ser notado. Pra esse jogo do Vila.
0: Já tá pronto, é o Ivan, lá de Lagoa, da Federação Mineira. Já está fechado, só falta os dois auxiliar. E a mesária Isabela Lacerda já está pronta. Amanhã para a final do futsal eu posso soltar amanhã, né? Então é o Ivan que vai apitar, mas o Pedro de auxiliar é mais um que eu estou guardando a confirmação dele. A Isabela de mesária.
1: E eu fico imaginando aqui, com essas mudanças, com isso tudo, com esse regulamento em mãos. Isso é bom porque aquele amadorismo vai acabando também, né, Marco Antônio? Vai acabando. O negócio vai se profissionalizando. Então a pessoa tem que pensar grande, né? Fala assim, mas é só um campeonato municipal. Não é só um campeonato municipal. É um campeonato municipal feito dentro das regras e dos moldes de campeonatos profissionais.
0: O regulamento, quando a Fran nos ajudou a fazer a burocracia, eu peguei e levei lá na Federação Mineira, lá no Departamento de Esporte Amador, com a Catita e a Mariana, e no Tribunal de Justiça Desportiva. O presidente esteve aqui dando palestra para nós aqui. para ver a legalidade do regulamento. Tudo que está escrito é legal, não tem nada de ilegal. Por isso que o nosso campeonato é grande. O pessoal de Ouro Preto, o pessoal de Bom Despacho, o pessoal de Divinópolis, que eu estava conversando lá no Mineiro Amador, no lançamento, todo mundo quer o regulamento nosso. Para quê? Dando suporte ao clube. A Liga, a Federação Mineira. Você já viu a Federação Mineira, a CBF, falar em atleta? Ela dá suporte ao clube.
1: Sim.
0: O clube que precisa do suporte da LIAD. O atleta precisa chegar, vestir a camisa e ter um campeonato organizado, como é o nosso. O nosso é o mais organizado. Nunca teve campeonato organizado igual o nosso. Temos erros, temos defeitos. Eu tenho o meu defeito, que todo mundo já está acostumando com o meu defeito. Então, eu sou um cara muito leal aos clubes. O presidente não, o Marco Antônio não. O presidente, a diretoria da LIAD, eu não faço nada sozinho, eu tenho uma secretária. Ah, uma coisa boa.
1: Diga.
0: Agora, semana que vem, segunda-feira, a Liga vai fazer um processo simplificado seletivo para a secretária da LIAD. O valor, o salário de R$2.017.
1: Opa, oportunidade de trabalho.
0: Vai ser para começar a partir de 1º de agosto, que começa o convênio, né? O convênio termina agora, a gente está fazendo a prestação de conta, e nós vamos soltar nas redes sociais, no e-mail, o processo seletivo para trabalhar na LIAD. É uma honra trabalhar na maior liga de esportes, né?
1: E só para oportunidade de trabalho.
0: Semana que vem eu vou trazer o processo seletivo aqui para
1: a
0: gente...
1: Traz mais dados aí. Mas, Antônio, voltando ao assunto aí dos regulamentos, a gente vê a FIFA, né, esse ano com várias inovações no campeonato. Então, assim, já passou da hora de o pessoal, né, o empenho, o trabalho com as equipes, a diretoria, a comissão técnica, os atletas, tem para participar, para jogar. Não estou falando só de futebol, não. Estou falando de todos os esportes. Já passou da hora da gente pensar grande, sair desse amadorismo. Tem que sair desse amadorismo.
0: Tem.
1: E outra coisa, todos os atletas de todos os esportes, eu penso assim, somos nós que, no dia de hoje, com a modernidade que tem hoje, somos nós, atletas, representando os clubes, presidentes, você, dentro da LIAD também como presidente, somos nós que precisamos nos adequar ao regulamento. Isso. Não o regulamento se adequar às minhas vontades, às suas vontades. O regulamento é feito para cumprir e, realmente, isso aí engrandece. Melhora a qualidade, né? Alguns vão achar bons, outros acharão ruins, mas é a realidade, a gente tem que sair desse amadorismo.
0: Eu tiro base, eu vou dar um exemplo aqui, eu gosto do exemplo dos meus filhos, Rafael e Gabriel. São atletas, eles são meus filhos lá na minha casa, no dia a dia, a hora que eu estou presidente da LIAD, eles são atletas. O mesmo regulamento que compõe todos os atletas, meus filhos também. O Rafael e o Gabriel são suspeitos de o regulamento pega eles também. Lá em casa não tem isso não.
1: Claro, em campo são atletas.
0: O regulamento está, né, feito para cumprir. Tem Confederação Brasileira, tem FIFA, tudo. O regulamento, nós, todos os regulamentos. Futsal, bolinha de gude. Beach tênis, que nós fizemos um campeonato excelente de beach tênis aí. Tudo regulamento, o regulamento, as regras vêm da Confederação Brasileira. A gente não adequa nada, não. Eu não tenho poder para isso. E todos os presidentes dos clubes leem o regulamento. Então, a partir do momento que ele é batido o martelo, acabou.
1: O presidente assinou ali embaixo?
0: Assinou, concordou. Não concordou no meio do caminho, isso é problema deles. Então, mas que tem que ser do jeito que ser. Regras tem que ser... Eu não posso fazer uma regra aqui em Arcos, a LIAD não pode fazer, que confronta a Confederação Brasileira, sim, nem a FIFA. Sim. Você vê, nós estamos trazendo em Arcos árbitros da Federação Brasileira de Futsal para fazer a final do Municipal. Depois nós vamos falar depois daqui. Vem aqui em Arcos, eu estava conversando lá no lançamento do Mineiro, sobre a arbitragem da Federação Mineira vir no nosso campeonato aqui.
1: Oi, é muito prestígio, muito grande, né?
0: É prestígio.
1: O
0: nosso campeonato tem, né?
1: Enobrece e valoriza.
0: Valoriza.
1: Né? Carimba ali com a coisa profissional. Arcos merece, assim, esse nível mesmo de profissionalismo.
0: Isso. Nós somos amadores só no papel. No papel. Mas o trabalho, a burocracia é profissional.
1: Exatamente. Marco Antônio, vou pro intervalo aqui e a gente volta, arremata mais alguma coisa do campeonato municipal ou já...
0: João, deixa eu só terminar de convidar o pessoal, né?
1: Opa.
0: E depois nós vamos convidar pro municipal depois do futsal.
1: Maravilha. E eu vou chamar o Mercel aqui e na sequência a gente continua com mais o Giro Esportivo. Agora é 12:30.

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9: Giro Esportivo de volta agora, meio-dia e 34, presidente Marco Antônio, finalizando aí sobre o Campeonato Municipal Sicredi no próximo sábado.
10: Vou fazer um convite, né, pra gente passar pro futebol, melhor campeonato de futsal que nós temos no Centro-Oeste aqui, é convidar todo mundo a partir das 16 horas, lá no campo Joaquim Caetano, no estádio Joaquim Caetano Sobrinho, campo da associação, Campeonato Municipal Sicredi, o maior do estado, Roma e Vila, partida decisiva.
9: Jogão de bola.
10: Isso.
9: A equipe do Vila e do Roma.
10: Ingressos a R$10, né? Para ajudar os clubes. Isso aí. E R$10. E cerveja gelada. Todo mundo lá, divertir, bater um papo, fazer uma resenha de esporte. Todo mundo lá, né?
9: O campeonato... futebol de qualidade.
10: E futebol de qualidade.
9: Dito isso, vamos passar para o Campeonato Municipal de... É o futsal,
10: é, né? Futsal,
9: é o futsal. Também está brilhando, está muito comentado na cidade. É hoje.
10: É hoje.
9: Final.
10: Eu primeiro vou começar com um agradecimento. A gente tem que ser humilde e agradecer. Eu quero agradecer ao Almir Vavá.
9: Almir Vavá.
10: A história do Vavá aqui em Arcos. A história do cidadão. A história do esportista. A história do jogador de futebol, do atleta de futebol. Ao técnico e ao cidadão arconhense que veio de Lagoa para cá. De nos, a nossa diretoria, o esporte de Arcos, está se sentindo muito honrado e no troféu ele deixar, né? Nós tivemos autorização a ele, né? Porque pela história dele, ele é um cidadão muito de bem, de nos deixar de o troféu levar o nome dele. É muita honra para o esporte de Arcos ter o troféu no nome do Vavá. Ele vai estar lá hoje à noite entregando, é um prazer para nós. Eu quero agradecer ele aqui ao vivo, para toda a comunidade arconhense, para o mundo, que a Alternativa FM 87.9 alcança. Vavá, o esporte de Arcos te agradece ceder a sua história para o Municipal de Futsal. Muito obrigado.
9: O Vavá é um ícone aqui do futebol, né? Só quem lembra da história do Vavá, né? Grande craque, muito bem merecido.
10: Muito.
9: Essa honra que ele está recebendo. Parabéns, Vavá. E falar do Vavá também, não falar do irmão dele, do Telê, né?
10: Ah, é, o Telê também.
9: O Telê também é outro ícone, não foi jogador, mas foi um grande técnico. E uma hora eu até vou convidar o Telê para vir participar com a gente aqui. O Telê é um homem muito inteligente também. E Vavá, parabéns, viu? Muito merecido. E tudo pronto lá pro jogão de hoje? Pronto,
10: jogão hoje. Nós vamos começar por volta de 18h30, né? Os futuros craques do futebol, do futsal, do futebol de campo, que é o Cruzeirinho, o sub-7 e sub-9, e o Carlinhos só, que a partir das 18h30, os meninos estarão lá, batendo a bolinha lá. O
9: esquenta lá vai ser de alto nível.
10: De alto nível. Olha só. Duas partidas, né? E logo após vai ter o protocolo, vai ter uma homenagem ao Associação de Bairros, né, do Cruzeirinho, que abriu as portas para nós. Sou Geraldo, Indim lá, o Rafael, agradecer todos. Oi.
9: Ali é uma família, né?
10: É uma família, muito bom. Eu tô na liga, o Esporte de Arcos, né? Eu falo em nome do esporte, que nós somos a maior autoridade do Esporte de Arcos, né, da região. Agradecer eles, o empenho, a abertura que nos deram para a Liade, entendeu? E o Campeonato Municipal, foram cinco clubes. Mas só atleta lá. Hoje vai ter os melhores atletas de futsal da região.
9: Que maravilha, partindo, né?
10: Partindo 20 horas
9: e lá. O caldeirão vai ferver.
10: O caldeirão vai ferver.
9: O time da casa

0: de futsal. Então, os meninos estão lá, o Cruzeirinho, tem o Jader Dantas. O Jader pega na bola. Não vou falar de todos, não. O Jader fez uma jogada de calcanhar lá que eu fiquei de boca aberta.
1: Inclusive, ontem até comentei aqui na bancada, até perguntei pro Alaor, pro Robinho, eu ainda não conhecia o Jader. Aí os caras espantaram, mas como é que você não conhece o Jader? Né? É porque no período que ele teve a sentença dele aqui, um craque de bola, né?
0: Craque.
1: Eu não estava em Arcos, eu fiquei fora de Arcos trabalhando aí em obras por mais de 15 anos. Então foi o período exatamente que eu não tive essa oportunidade, essa sorte de ver o Jader. Mas o Jader, pelo que eles falaram ontem aqui, ele tem um currículo fantástico.
0: João Gabriel fazendo gol lá, o Lelei. Eu não lembro muito de nome de jogador. Isso é os que eu lembro aqui, estou lembrando aqui agora. Tem lá? Vão lá para vocês verem. Oi, que partida de futebol, de futsal. Que gosto. Agradecer também, deixar bem claro também aqui, arbitragem, Michel, Flávio, Gabi, Juvenil e Vanessa foram que fizeram o campeonato para nós. Que arbitragem, que gosto de ver arbitragem, que capacidade, que competência, que coisa boa. Por isso que o campeonato, cada ano, cresce mais. Esse já é o terceiro que a gente faz. Então, nível altíssimo, jogador. Pra você ver, eu vou dar um exemplo aqui. O Jader Dantas não ia colocar o nome dele num clube se o campeonato não fosse bem organizado.
1: Ele não ia colocar o pé pra
0: Sebastião, eu tô falando assim dos dois, não tô, que tem o brasiliense também, o Danilo do Sociedade, tem o Delmir, tem todo mundo. Eu tô falando geral do campeonato. Todos os atletas, toda a comissão técnica, todo mundo. A gente está falando nomes, é porque eles autorizaram a gente falar. Eu não vou falar nome de todo mundo, que eu não vou lembrar também. Eu faço a live da liga, o número da camisa. Então,
1: a gente começa até o pecado de esquecer algum nome, né?
0: Então tem o Cruzeirinho, tá lá, foi para a final, entendeu? Bateu a associação nas duas semifinais. Então, o clube é muito grande, o Cruzeirinho é muito grande, tem uma história. Tem isso. Agora vem o Sencelt, o Cunhas, com o Sebastião, com o Ramon, que é os que estão lá na frente. Então, as crianças,
1: muito competente, muito bem comandado.
0: E muito bem treinado. O campeonato.
1: Exatamente.
0: Vamos disputar o Campeonato Mineiro. Estamos trabalhando também. Quem sabe o ano que vem, aliado e afiliado à Federação Mineira e a Federação Brasileira de Futsal. Quem sabe a gente leva um clube também além da Sencelt. Esse ano a gente não está preparado financeiramente para isso, né? Mas nós filiamos. A secretária nossa esteve lá no arbitral, fechamos. Então, quem sabe a gente aliado monta um clube, um time e vai disputar, né? Então isso é tudo depende do municipal. Mas hoje, gente, eu quero convidar a ter o prazer. Hoje eu tô com o coração, hoje tá que não aguenta, quase explodindo de felicidade.
1: Vai ser casa cheia. Né? Bom, Marco Antônio, o bom é que não vai acontecer em dia de jogo da seleção brasileira.
0: Nós tivemos esse cuidado, né? E esse cuidado, eu olho muito o calendário da. Eu esqueci.
1: Pequenininho. Da FIFA, que é o Manac?
0: Não vai ter chuva, vai estar o tempo, vai estar bom. E não vai bater com a. Copa do Mundo. A gente teve esse cuidado, né? Também.
1: Maravilha.
0: Então, convidar todo mundo, uma partida lá. Vai ter umas homenagens às mulheres, né? Que a Liga, esse ano, é um não feminicídio. Todo campeonato que a Liga faz. Ótimo. É um não feminicídio.
1: Parabéns. Isso aí.
0: Dando valores nas esposas dos técnicos, dos presidentes. Porque elas que é o suporte do esporte, né?
1: Exatamente.
0: Sem elas, liberar os maridos não pode ir, né?
1: Exatamente.
0: Então nós vamos homenagear lá duas mulheres de esportista, né? Esposa de esportista, que é uma honra pra gente. Que a gente sempre tá vendo lá fora, uma chega, outra vem, e a gente não homenageia todo mundo, não, senão acaba, né? Então já vamos homenagear duas. Agradecer, vamos homenagear o Sr. Geraldo lá pela abertura, pela honestidade, pela lealdade ao campeonato municipal, abriu as portas para nós lá. Por isso que a gente fala, nós estamos descentralizando os esportes aqui, tirando que era só no lugar, o poliesportivo é a coisa mais bonita do mundo, eu quero deixar bem claro disso, a prefeitura dá total apoio à liga.
1: Ótimo,
0: isso é total excelente. Apoio, o poli estava aberto para nós, o dia, a hora, a administração atual faz isso para nós, só porque a gente está vendo que precisa dar uma descentralizada.
1: Isso, até aproveitar, mandar um grande abraço

0: forte abraço para a Duda, secretária de Esporte, Lazer e Turismo. Um grande abraço,
1: Duda. Ela é uma pessoa muito honesta com a gente. E o seguinte, a gente tem que descentralizar o esporte para todo local. Tem, a gente tem que levar lá. Isso a Liga cuida desse setor. Não só o centro. Vamos levar para os bairros. Temos quadras maravilhosas.
0: É aí. Só o começo, né?
1: Só o começo. Vamos continuar. Mas o campeonato de futsal hoje vai bombar, vai fechar o
0: tempo. Eu estou imaginando aquele caldeirão lá do Cruzeirinho fervendo.
1: R$3.000 para o campeão, R$1.500 para o vice e R$500 para o terceiro colocado. Será pago lá na hora em dinheiro vivo.
0: Opa!
1: Tá, mas não é Pix, não. Mas, entendeu? Então, tem lá a arbitragem, Confederação Brasileira de Futsal.
0: Então é...
1: Nível
0: top.
1: Top. Os meus, igual eu já agradeci a Gabi, o Flávio, o Capota, né? O Juvenil, a Vanessa, que é a nossa mesária lá, conduziu o campeonato sem um erro. Afinal, a gente, igual eu falo no Campeonato Municipal de Campo, a gente traz os árbitros da Confederação, da Federação Mineira, da Confederação, para os nossos árbitros aprenderem.
0: Sim,
1: é um aprendizado todo dia, né? É um intercâmbio. E eles adoram, o pessoal adora vir. É o Henrique, mais o... Deixa eu pegar o nome dele aqui. Mais um lá, a Vanessa de mesária, o Pedro de terceiro árbitro lá para ajudar os árbitros, né? Então... deixa eu falar o nome deles aqui. O Henrique Moreno Teixeira, ele já apitou aqui em Arcos já. Paulo Henrique Maciel de Campos e a Vanessa, mais o Pedro Olímpio, que é a arbitragem hoje. Vamos começar às 8 horas, convidar todo mundo para ir lá pro Cruzeirinho, vamos encher aquilo lá. Que não é a Liga, não é encher pra Liga. A Liga não está preocupado. Eu tô preocupado em o campeonato organizado, bem organizado, chegando na final, todo mundo. As regras são da Confederação Brasileira de Futsal, tem um regulamento. O regulamento foi entregue aos organizadores, entendeu? No início do campeonato, antes do campeonato, foi mandada a carta registrada para todo mundo.
0: E o bom, Marco Antônio, que o que eu observei dos resultados, dos jogos, desses dois finalistas, né? Foi de alto nível, todas as equipes, de alto nível, muito competitivos, todos entre si. E hoje, realmente, assim, vai ser um show de bola mesmo, vai. Alto nível. Vai
1: Deus
0: ser...
1: A primeira partida foi um show, viu? Foi um show muito grande, partidas assim, sensacionais. A quadra ajuda muito, né?
0: Sim, a quadra do Cruzeirinha é fantástica.
1: Fantástica, lá o centro esportivo lá é maravilhoso. Então, a gente está assim, mas eu fico muito feliz terminando mais um campeonato sem problema. Não vai dar nada.
0: E o importante também, é outra coisa que me ocorreu aqui, é uma final sem favoritos.
1: Sem favoritos.
0: Ali é no mano a mano, vai ser no mano a mano.
1: Mano a mano, não, e outra coisa, Cunhas e Cruzeirinho.
0: Pois é. Hã? É sem favorito para hoje.
1: Sem favorito.
0: Que vença o melhor. Que
1: vença o melhor, sem problema, sem... Lá todo mundo é amigo, todo mundo, né? E vamos lá fechar o tempo lá hoje.
0: Então tá feito o convite. Isso. Hoje a partir das 18h30
1: começa... As crianças, né? Os nossos futuros craques, né?
0: Maravilha.
1: Você vê tanto campeonato é importante. Nós levamos as crianças para verem o campeonato, que amanhã vão ser eles que vão jogar.
0: Aprendeu certo desde
1: pequenos,
0: o início, né? Isso. Então vai ser um grande... E 20 horas a
1: grande final.
0: A grande final. Então, grande pessoal final. Convidado. Hoje é lá na quadra do Cruzeirinho.
1: Bombando. O melhor campeonato de futsal do Centro-Oeste.
0: Lá no caldeirão do Cruzeirinho hoje... A jiripoca vai piar. Marco Antônio, eu vou chamar o comercial aqui. Isso. Na sequência a gente volta com mais esporte.
1: Mais coisas boas
0: pro esporte de arte. Isso é bom. E a gente vai pro intervalo e volta já já.
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2: De volta com Giro Esportivo. Agora é 12:51. Presidente, antes de a gente falar mais um pouco de futebol, que o assunto hoje está maravilhoso, com essa final, é muita coisa boa. Eu quero falar aqui, hoje o Sorriso não veio, o Sorriso ia estar conversando comigo, né? Vai acontecer nesse próximo domingo o primeiro trilhão Lave Car de mountain bike. É, o cronograma do evento está assim, ó, a confirmação de inscrição de 7 às 7h45, o café da manhã de 7 até 8 horas da manhã, a largada está programada para 8 horas para o percurso maior e 8h10 para o percurso menor. Previsão máxima para os ciclistas estarem retornando até as 10 horas, 10 e alguma coisa, né? A premiação vai ser entregue às 10h40 e o encerramento previsto 11 horas. Então é o primeiro trilhão Lave Car de mountain bike. Fantástico, vai ser um showzão para quem gosta aí da magrela, da bike.
3: Oi, bike é bom, né? Ótimo. Parabéns para o pessoal que está organizando aí, muito difícil, mas é bom.
2: E o pessoal aqui da Impacto Bike tá à frente também, a Zoraida, pessoal maravilhoso, muito competente, muito responsável, tá fazendo o primeiro trilhão, assim, de encher os olhos.
3: Os olhos, é bom.
2: É maravilhoso.
3: É bom a gente estar vivendo uma cidade onde o esporte sobressai, né? Isso é muito bom, né, pra gente, né? Evita muita coisa. A ONU fala que cada um milhão de reais investido no esporte, se economiza 4 milhões. Você vê o tanto que o esporte é importante na sociedade, né? Qualquer tipo de esporte, até Bruno de Gude.
2: Sim.
3: A gente fala, né?
2: E o bacana disso aqui é que são pessoas que fazem

0: que gostam de fazer.
1: E não ganha nada, né? Só trabalho.
0: Não ganha nada, mas é o prazer. Então, assim, o pessoal da Impact Bike, que é parceiro nosso aqui do Giro Esportivo, a Zoraida, o pessoal da organização, o Sorriso vai estar correndo lá. Bocão, né? O Bruno, o Sávio. É, eles até viriam aqui na terça-feira. Vamos ver se dá certo com o Sorriso na próxima terça, pra gente falar do como que foi esse primeiro trilhão, que eu tenho certeza, já é sucesso.
1: A importância do Giro Esportivo, né? Do programa Giro Esportivo. Não falando dos outros, que não tem importância,
0: claro,
1: não.
0: Claro. Vou
1: falar aqui. Ah, dando abertura a outros esportes, né?
0: Sim, é o que eu sempre brinco com o pessoal, fala assim, olha, o Giro Esportivo fala de todos os esportes, inclusive de futebol.
1: De futebol. E a quinta-feira é LIAD, para a sociedade conhecer a importância da LIAD no cenário esportivo da região. Você vê, hoje, a economia hoje gira mais do que o normal, a final lá do futsal lotado, então vai girar a economia.
0: Isso.
1: Trilhão lá, vai girar, tá começando a girar a economia, todo mundo vai gastar. O esporte gira a economia junto com todos os outros segmentos da sociedade, é claro. Mas se não tivesse o esporte, seria uma parcela da economia que não ia girar.
0: E eu que observo também, eu sou músico, toco aí na noite, o pessoal fala, e muitas vezes eu até concordo, Arcos é uma cidade que tem poucos eventos assim, noturnos, né, expressivos, se comparar Formiga, Lagoa da Prata, né, mais Divinópolis. Mas Arcos é uma cidade que o esporte vai muito bem, obrigado.
1: Vai muito bem, obrigado.
0: Todo final de semana é esporte para todo lado. Arcos respira esporte.
1: Respira esporte. Respira então, esporte. Por isso, é por isso que os nossos esportes aqui são os melhores. Eu falo que nós somos. Não desfazendo de ninguém. Eu quero deixar bem claro. Hora nenhuma eu desfaço nada do vizinho.
0: Sim.
1: Eu acho que o vizinho vive a vida dele lá e parabéns pra ele, e ele tem que ser feliz do jeito que ele tem que ser. Mas nós temos que gostar de nós, nós temos que gostar das coisas aqui. A Aline, eu vou falar a Aline porque ela autorizou a gente falar. Ela falou que quando há crítica é porque as coisas estão dando certo.
0: Eu também
1: penso assim. Quando não critica é porque tem alguma coisa errada.
0: É por isso que eu gosto das críticas construtivas.
1: Eu também adoro.
0: Construtivas. Não, eu gosto e as recebo muito bem, porque fazem parte do engrandecimento, da melhora diária sua. É porque você não pode ser bom só hoje, não. Você tem que ter uma melhora contínua.
1: Contínua. Todo dia você tem que levantar de manhã cedo, olhar no espelho. Hoje eu tenho que ser melhor do que ontem.
0: Exatamente.
1: Né? Então, verba pública, olha só para você ver como é que funcionam as coisas. Verba pública tem que ser bem gasta. Todo mundo cobra. Todo mundo cobra. Ah, não vou entrar em mérito político, não. É só falando o que a LIAD recebe. A LIAD recebe verba pública. Eu tenho que saber gastar a verba pública. Se é com um, se é com dois, se é com três, se é com 50, a verba pública tem que ser gasta com honestidade. Com transparência, que é o mais importante.
0: É o seu CPF que está lá na frente.
1: O meu CPF daqui 10 anos ainda. E, né? Então, a verba pública tem que ser gasta com honestidade, com transparência. Da LIAD, eu estou falando da LIAD. Liga com Arcoense de Desportes. 2026 a 2030, que é a nossa administração. Eu tenho uma responsabilidade muito grande. Nós temos uma responsabilidade com verba pública. Com o campeonato, eu tenho que fazer e tenho que provar que o campeonato tá dando bombando. Porque senão, ano que vem, não. Pra que vai fazer se o treino deu certo? Olha o futsal hoje, lotado, que terça-feira, girando a economia, recebemos a verba que é investida aqui na LIAD, vem de ICMS esportivo de retorno para nós. Então, é uma gama muito grande de retorno, né? Então. Aí a gente vai falando sobre a LIAD durante
0: sim. Né? Eu parabenizo, viu, Marco Antônio? Tanto a LIAD, os presidentes dos clubes, o pessoal aí da bike, né? O pessoal lá da Impact Bike, lá, o Bruno, o Sávio, a Zoraida. Esse pessoal que se envolve com esporte, né? Por amor. Assim, eu parabenizo mesmo, porque eu acho muito bonito o pessoal da Sancelt, né? A Duda com a equipe dela lá no Polo Esportivo, a dedicação para o esporte. É muita gente jovem que está aprendendo, está indo para um caminho melhor e
1: pensa duas vezes, né?
0: Esporte é vida, esporte é saúde, e Arcos é muito bem nisso aí, sabe? Então a gente tem que ter olhos críticos. tem que ter olhos de engrandecimento, incentivar mesmo essa criançada e principalmente incentivar a fazer certo desde o começo.
1: Isso, tem, você sabe que tem que chegar no horário e tem o regulamento, tem as regras para ser cumpridas, né? Do jeito que não quer, não.
0: É o mal do brasileiro, é o jeitinho,
1: vai que cola.
0: Não é assim, vamos fazer.
1: Mas a gente, cada um fazendo a sua parte, a gente chega lá, né?
0: Marco Antônio, 12:59, resenha maravilhosa.
1: Passa rápido,
0: passa, né? Passa muito rápido. Suas considerações finais, por favor.
1: Primeiro, agradecer a Deus e a Nossa Senhora do Carmo, que é minha mãe, a minha família, meus dois filhos e a todos os presidentes dos clubes filiados à Liade. Vocês são muito importantes para o esporte de Arcos. Vocês não sabem o tamanho da importância que vocês são para o esporte da sociedade arcoense, da região, do estado de Minas Gerais. Fazer um campeonato municipal não é fácil. Não é. A importância do presidente de clubes, hoje filiados à Liade, de começa dos 3 anos, vai até os 70, eles são muito importantes para a sociedade de Arcos, de Minas, do Brasil, do mundo. É uma importância muito grande. Eu quero parabenizá-los de coração, de como presidente da Liade, da maior instituição de esporte da região, que é a Liade. Nós também temos 74 do estado de Minas, em 853 municípios. Nós fazemos parte dessa seleta parte, graças a Deus, com muito trabalho, muito afinco. Agradecê-los, agradecer a Deus, que dê muita saúde aos presidentes do clube, Rogério, e ao programa Giro Esportivo, a abertura da Alternativa FM 87.9, para mostrar para a sociedade o que, que é a importância da Liade, a importância dos clubes filiados no, na economia, no esporte, na sociedade arcoense e do estado de Minas Gerais e do Brasil. É uma honra estar presidente. Convidar todo mundo, a partir de 18h30, gente, desloquem, vamos lá encher o Cruzeirinho, o centro esportivo do Cruzeirinho lá, vamos lotar lá e ver o campeonato, o clube ser campeão municipal, seu filho ser campeão municipal. É uma honra para a cidade, é o melhor campeonato nosso.
0: Maravilha, presidente. E eu agradeço mais uma vez a sua presença aqui. Quinta-feira que vem, se Deus quiser, estamos aqui para falar como que foi o final de semana do esporte aqui em Arcos. Então, só relembrando, hoje a partir das 18h30, encontro marcado lá na quadra do Cruzeirinho, o caldeirão do Cruzeirinho hoje vai pegar fogo. A água já está no fogo, já está fervendo. Para as 20 horas, a grande final, Cunha Celtic versus o time da casa, né? O time da casa, o Cruzeirinho. Vai ter uma festa maravilhosa. E no domingo, a partir da 8 horas, é o trilhão. Ah, é o trilhão. Tá? Tem um trilhão. E vamos participar também. Pessoal, o Giro Esportivo vai ficando por aqui. Eu agradeço muito a presença de todos vocês. E amanhã a gente está de volta aqui com a bancada completa. Eu, Robinho, o Alaor, Catinga, falando muito de futebol e do grande jogo amanhã da Seleção Brasileira. O Giro Esportivo fica por aqui. Muito obrigado pela audiência, pelo carinho de todos e até amanhã, se Deus quiser.
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4: 1:05.
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6: Uma ótima tarde para você de quinta-feira por aqui, 1:06. Sejam muito bem-vindos à programação da Alternativa. Por aqui, entrando no ar, mais uma edição do nosso Tardezinha 87. Sempre aqui no comando do seu amigo Lucas Lopes e também dela, Roberta Vidal.
7: Uma excelente tarde para você. Você que está nos ouvindo, obrigado pelo carinho. Quinta-feira. E aí a gente começa, podemos falar um play no fim de semana? É coisa boa, hein? Amanhã tem Copa do Mundo, amanhã tem Seleção Brasileira em campo. Vamos que vamos, negócio por aqui tá só começando. Hoje comemoramos aí o Dia do Químico. A todos os químicos da nossa cidade, especialmente ao baiano, um excelente dia para vocês, viu? Vamos que vamos, no oferecimento de Natural Farma, Loja Mandala, Elétrica LEDs, Iluminação, JP Móveis Planejados, idealizando e realizando aquele sonho seu, daquele planejado na sua casa. 4M Supermercado, Luciano Despachante e por aqui, Seleção Brasileira, vamos de esporte mais.
6: Participe você também através do nosso WhatsApp 3351-2332. Você interage e nos ajuda a fazer aí o nosso programa cada vez melhor. Por aqui, Omissete.
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6: Bora começar ao som de Eduardo Costa. Na sequência tem Marília Mendonça pra gente matar a saudade. Se tá na Alternativa, tá bom demais.
10: Eduardo Costa na fazenda, mulher. Deus é caipira e mora aqui, ó.

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7: 1:18.
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2: 1h28.
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2: 1h35.
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2: Fala, gente! Nós estamos chegando aqui na nossa rádio preferida. Maravilha de programação, né, Chuchu? Tudo bem aí? Tudo certo? Tudo beleza? Muito bom! Hoje é quinta-feira, véspera de final de semana. Hoje, dia 18 de junho de 2026. Que coisa boa! Eita, nós, hein? É nós, Goiás! Vamos lá, porque é hora de Fofocando! Vamos saber quais são os destaques pro meu, pro seu, pro nosso dia, né? No mundo dos famosos aí, a galera tá aprontando como sempre, né, gente? Ai, meu Deus do céu. Bom, a primeira de hoje é sobre o Cristiano Ronaldo. O Cristiano Ronaldo jogou ontem lá, né, o time dele na Copa. Você sabe que o Cristiano Ronaldo e o Luan Santana são amigos, não sabe? Pois é, muita gente sabe disso. Mas um detalhe dessa amizade voltou a chamar a atenção dos internautas e impressionou pelo valor envolvido, viu? Durante uma festa de Réveillon promovida pelo craque português, Cristiano resolveu surpreender o cantor sertanejo com um presente de luxo, gente. E ó, não foi qualquer lembrancinha não, tá? O Luan ganhou um relógio de uma grife internacional avaliado na época em cerca de R$432 mil. Ao receber o presente, o cantor ficou sem palavras e reagiu de forma espontânea, né? Em um vídeo que circulou pelas redes sociais, o Luan aparece emocionado e chega a dizer: "Você não fez isso, pelo amor de Deus." A amizade entre os dois começou em 2019, quando o sertanejo conheceu o Cristiano Ronaldo durante uma viagem à Itália. Desde então, eles mantiveram contato, né? E a relação ficou cada vez mais próxima. Tão próxima que Luan já foi convidado para cantar em festas particulares da família do jogador, incluindo comemorações de fim de ano e também aniversários. É, pelo visto, quando a amizade envolve um dos maiores jogadores da história do futebol, até o presente de amigo vale uma verdadeira fortuna, né, gente? Imagina um relógio de quase R$500 mil. Que presente é esse, hein, Luan? Rapaz do céu. E o nosso Fofocando vai voltar daqui a pouco, já, pra falar pra você do filho do Neymar, o Davi Luca. Gente, o menino tem 14 anos e já tá virando empresário, hein? Aí é diferente, como diz aí, né? O pessoal da roça. Pois é, daqui a pouquinho eu volto, já, com informações do mundo dos famosos. Enquanto isso, vai curtindo aí a melhor programação do Brasil. Até daqui a pouco.
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1: 1h59.
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3: Muito bem, uma hora e 59 minutos. Ótima tarde para você de quinta-feira, 18 de junho de 2026. E a gente segue por aqui nos estúdios da Alternativa para fazer companhia para você. Participe também através do nosso WhatsApp 3351-2332.
4: Vamos lá, de informação, e por aqui, informação policial. Justiça torna Deolane Bezerra e Marcola réus por organização criminosa e lavagem de dinheiro. A Justiça de São Paulo aceitou a denúncia apresentada pelo Ministério Público e tornou réus a influenciadora e advogada Deolane Bezerra e o líder do PCC, Marcos William Zerbas Camacho, conhecido como Marcola, além de familiares dele e outros investigadores, Segundo a acusação, o grupo teria participado de um esquema de organização criminosa e lavagem de dinheiro ligado ao Primeiro Comando da Capital, a maior facção criminosa do país. As investigações são resultados da Operação Vernix, que apura o uso de uma transportadora de fachada para movimentar e ocultar recursos da organização criminosa. Além de Deolane e Marcola, também passam a responder ao processo o irmão do líder da facção, filhos dele e um suposto operador financeiro apontado pelas autoridades. Com a decisão judicial, os denunciados deixam a condição de investigados e passam oficialmente a condição de réus, iniciando a fase de apresentação das defesas e produção de provas no processo. A aceitação da denúncia não significa condenação, mas indica que a justiça entendeu haver elementos suficientes para a abertura da ação penal. A defesa de Deolane Bezerra nega qualquer envolvimento da influenciadora com a organização criminosa e afirma que ela não cometeu os crimes atribuídos pelo Ministério Público. E tá aí, cada vez mais a justiça em cima da ostentação de tantos influenciadores. Então agora é provar realmente de onde veio o dinheiro, de onde não veio, e se ela tiver realmente prova de tudo, que saia aí em liberdade. Mas, por enquanto, ela está sendo julgada pelo crime de facilitar aí a vida da maior facção criminosa do nosso país. 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
2: Mano Walter, vamos falar de amor. Você não foi o melhor dos melhores amores.

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6: A Comissão de Constituição e Justiça da Câmara dos Deputados aprovou a proposta que reduz a maioridade penal de 18 para 16 anos no Brasil. O texto recebeu 44 votos favoráveis e 18 contrários. Se a proposta for aprovada nas próximas etapas de tramitação, adolescentes de 16 e 17 anos acusados de crimes hediondos, como homicídio, estupro e latrocínio, poderão responder perante a Justiça Comum e cumprir penas previstas no Código Penal. Atualmente, menores de 18 anos.

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0: 2:16.
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5: 12h34.
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8: Fala, meus amores, minhas amoras. E aí, Chuchu, tudo bem? A gente está de volta aqui na nossa rádio. É hora de trazermos Fofocando nesta quinta-feira deliciosa, 18 de junho. E olha, parece que o talento para fazer sucesso está no DNA da família do Neymar, viu? Enquanto o craque brilha aí, né, nos gramados, o filho dele, o Davi Luca, já tá chamando a atenção no mundo dos negócios. Com apenas 14 anos, o adolescente lançou uma marca de dinossauros articulados produzidos em impressora 3D. O projeto, batizado de Amigo Dino, começou nas redes sociais e rapidamente virou febre entre crianças, famosos e influenciadores, né? Aproveitando o clima da Copa do Mundo, Davi lançou uma edição especial nas cores verde e amarela, inspirada na seleção brasileira. E o sucesso foi tão grande, gente, que alguns lotes chegaram a esgotar rapidamente. Quem fez questão de elogiar a iniciativa foi a influenciadora Chantal Verdelho, que recebeu um dos modelos e parabenizou o Carol Dantas, a mãe do Davi, por incentivar o espírito empreendedor do filho desde cedo, né? O brinquedo também conquistou celebridades, Bruna Biancardi, Amanda Kimberly, até o surfista Gabriel Medina já apareceram exibindo os dinossauros nas redes sociais. Bom, a Bruna e a Amanda, né, são casos do Neymar, o Gabriel é amigo dele. E como se as novidades não bastassem, Davi também acaba de receber outra notícia especial. Ele ganhará mais uma irmãzinha, né? Nós falamos ontem aqui que Neymar e a Bruna anunciaram nesta semana que estão esperando mais uma menina, né? Aumentando ainda mais a família do Camisa 10. Pelo visto, dentro e fora dos gramados, o sobrenome Neymar continua rendendo boas histórias, né? E como se trata do filho do Neymar, pode fazer até um pedacinho de madeira que vai vender que nem água, não é? Fala a verdade. E o nosso Fofocando, gente, fica por aqui, mas ó, ainda volto hoje para trazer para você a última, falar da Virgínia. Essa galera tá bombando, viu? A Virgínia fez um feito impressionante na carreira dela. Ela acaba de fechar uma parceria com uma das marcas de relógio mais luxuosa do mundo. Hã? Qual é? Daqui a pouco eu conto. Continue aqui na melhor programação do Brasil e até daqui a pouco.
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0: gostou, faz barulho! Obrigado, Beto, Ronaldo. Obrigado, meninos.
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2: 2h52.
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4: Muito bem, de volta com vocês. Olha, por aqui 2 horas e 52 minutos. 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
5: Vamos lá, agora vamos falar aqui da Shakira, ela que revela o segredo para manter a aparência tão jovem aos 49 anos. A pergunta que todos fazem ao ver Shakira é como ela consegue ter uma aparência tão jovem aos 49 anos. E a cantora colombiana, que vai fazer 50 anos em fevereiro do ano que vem, revela que o segredo não está em plásticas ou procedimentos estéticos. A equipe dela revela que não existe fórmula mágica para as 2 horas de show cantando, pulando e dançando. O segredo está na constância e nos hábitos saudáveis. A artista mantém uma rotina equilibrada de alimentação, exercícios físicos e recuperação muscular. Shakira investe em refeições nutritivas, treinos variados e cuidados com o corpo para conseguir acompanhar o ritmo acelerado da carreira. Ana Kaiser, preparadora física que acompanha Shakira há anos, revela o que a Shakira come. A alimentação da cantora é baseada em proteínas de qualidade, vegetais frescos e frutas com baixo índice glicêmico. No café da manhã, almoço e jantar, a proteína está sempre presente. Peixes, vegetais e alimentos frescos fazem parte da rotina alimentar da artista. Em um hábito curioso chamou atenção, Shakira troca os tradicionais lanches da tarde por sopas nutritivas. Sopa à tarde, Shakira? É isso mesmo, viu, gente? De acordo com a treinadora, a estratégia ajuda a controlar a fome e manter a energia até o jantar sem exageros. E olha, a sopa pode ser creme leve preparado com abóbora, manjericão e aipo. Shakira também inclui a rotina alimentar, barrinhas de proteínas, bolinhos de arroz com cacau, frutas secas e chá aparecem entre os lanches ocasionais. Tá vendo? A gente sempre fala aqui, né? Não é só sobre o Botox, não é sobre as plásticas, muito pelo contrário. É importante tirar aquilo que te incomoda ou colocar assim. Mas, depois da cirurgia plástica, é preciso manter, assim como depois do Monjaro, por exemplo, que está tão em alta e trazendo bem-estar e autoestima para várias pessoas. Eu sou super a favor, mas o Monjaro não é para sempre, a cirurgia plástica não é para sempre. O cuidado, a constância, exercício físico, estilo de vida, isso faz toda a diferença. E a gente poderia pensar assim, né? Ah, mas é muito fácil, Shakira tem muito dinheiro, tipo... Oh, gente, deixa eu falar para vocês. Acho que é mais preguiça nossa, não. Porque abóbora, manjericão e aipo, aqui em Arcos tem também, né? Fala sério, é mais sobre a constância e a disciplina. Tá aí, Shakira aos 49 anos, dando um show de beleza e também nos palcos.
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2: Essa é a vibezinha do Thiago Brava. Fala comigo.

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2: 3:07.
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4: Felipe Araújo, de um jeito um tanto quanto diferente. Mais ou menos assim, ó.

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11: 3:16.
12: Lucas Lopes e Roberta Vidal. É

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3: A Comissão de Constituição e Justiça do Senado aprovou uma proposta que garante aposentadoria integral e com paridade para agentes comunitários de saúde e agentes de combate a endemias. Pelo texto, esses profissionais poderão se aposentar aos 57 anos, no caso das mulheres, e aos 60 anos para os homens, desde que tenham pelo menos 25 anos de contribuição e atuação na função. Atualmente, após a reforma da Previdência, a idade mínima é de 62 anos para as mulheres e 65 para os homens. A proposta também prevê regras de transição para os profissionais que já estão em atividade. Quem completar 25 anos de contribuição até 2030 poderá se aposentar mais cedo, com idade mínima de 50 para mulheres e 52 para homens. Segundo a estimativa do Ministério da Fazenda, a medida pode gerar um impacto de aproximadamente R$ 99 bilhões de reais nas contas públicas. Após aprovação na comissão, a proposta segue agora para análise do plenário do Senado.
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3: 3h34.
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5: 3h47.
6: Respire fundo, dá uma pausa. A vida também acontece devagar.
7: E na verdade, pra que correr, né, gente? Na verdade, a vida acontece devagar se a gente der aquela pausa. Porque se você não quiser, a gente começa na segunda-feira e na hora que você vê a sexta e, na verdade, você não sente o prazer de ter feito nada. Olha, nós voltamos amanhã. Desejamos uma tarde, uma noite maravilhosa. E a gente termina por aqui assim, ó. Existem pessoas que gostam da sua companhia e existem pessoas que são leais a você. As primeiras permanecem enquanto tudo está bem. As segundas permanecem quando a vida aperta, quando surgem os problemas e quando ninguém mais quer ficar. Lealdade é uma das poucas qualidades que não podem ser compradas, fingidas ou improvisadas. Ou a pessoa tem, ou a pessoa não tem. Nós voltamos amanhã e desejo perto de você muitas pessoas leais. Até amanhã, com a graça de Deus.

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4: 4:02.
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4: 4h20.
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4: Estamos vivendo em uma época em que tudo acontece ao mesmo tempo. As notificações não param, a agenda se enche e a sensação é de estar sempre correndo. A gente começa muitas coisas e às vezes se perde no meio do caminho. É a rotina acelerada batendo à nossa porta. E com ela, o cansaço, a falta de foco e a dificuldade de se concentrar no que realmente importa. Por isso, vale reforçar um cuidado simples. Fazer uma coisa de cada vez. Organizar prioridades, respirar entre uma tarefa e outra, permitir que a mente acompanhe o ritmo do corpo. E lembre-se, produtividade não é sobre fazer mais, é sobre fazer melhor. Se o estresse persistir, o cansaço for constante ou a concentração ficar cada vez mais difícil, procure orientação médica. Afinal, cuidar cedo faz diferença.
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6: 4h35.
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9: 4h53.
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9: 5 e 5. 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
19: Olá, minha gente, por aqui estamos chegando com o programa Sertanejo Classe A. Quem vos fala e se apresenta sou eu mesmo, Elbert Andrade. Prazer imenso estarmos juntos com você, comunicando com tanta gente maravilhosa. A partir de agora, com muita música sertaneja na sua estação de rádio preferida. É o programa Sertanejo Classe A que vai começando. É modão que você ouve com a gente.
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1: Modão que nós ouvimos por aqui também em nossa programação. Daqui a pouquinho a gente volta, hein? Vou lhe tomar um café. Já já mais músicas pra você.
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3: A pequena Mavi, filha de Neymar e Bruna Biancardi, provou que já nasceu com o carisma de uma estrela. A bebê invadiu o treino da seleção brasileira na Copa do Mundo e esbanjou fofura, derretendo corações. As imagens da pequena Mavi no campo rapidamente viralizaram, mostrando que ela já é um fenômeno de popularidade. Um momento de pura doçura em meio à tensão dos jogos.
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4: 5:31.

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5: Você está curtindo o sertanejo classe A na comunicação do amigão de sempre, o Elbert Andrade. Vamos juntos. É muito bom, né? Saber que você está ligado com a gente, está ouvindo o nosso programa.
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1: A gente volta em instantes com você.
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3: A eterna Rosa Maria Murtinho, aos 93 anos, continua dando um show de vitalidade. A atriz compartilhou em suas redes sociais um vídeo de seu treino na academia, mostrando que a idade é apenas um número quando o assunto é saúde e bem-estar. Com muita disposição, Rosa Maria aparece levantando pesos e ainda aproveita para dar uma dica aos seguidores. É só sustentar lá no alto que fica fácil. A publicação rapidamente viralizou, rendendo muitos elogios à disciplina e ao exemplo de longevidade da veterana.
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4: 5h55. 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
1: Mais uma que você recordou e ouviu com a gente também. Bom, daqui a pouco tem mais sucessos.
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3: A cantora Dua Lipa e o ator Calum Turner estão aproveitando cada segundo de sua lua de mel. O casal foi flagrado em uma praia deslumbrante na Itália, esbanjando paixão e cumplicidade. As fotos mostram os pombinhos relaxando sob o sol europeu, confirmando que o romance está mais forte do que nunca. Os fãs estão adorando acompanhar os momentos românticos da dupla.

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8: 6:16.
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1: Forte abraço aqui do amigo Elber de Andrade. Obrigado você pela companhia e até a nossa próxima edição.
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2: 6h40, a playlist mais top do rádio.
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0: Marcelo Melão nos teclados, direto de patrocínio. Quem curtiu faz barulho nesse lugar.
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9: 6:57.

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3: 7h20.
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8: 7h41.
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2: 7h59.
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2: 8h20.
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Muda e vem ficar comigo. 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Segura a Bel, essa aqui, ó. 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
3: 8h36. 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
2: 8h50.
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0: Está no ar a Voz do Brasil. As notícias do governo federal que movimentaram o país no dia de hoje.
1: Olá, boa noite.
2: Boa noite para você que nos acompanha em todo o país.
1: Quarta-feira, 3 de junho de 2026.
2: Vamos ao destaque do dia, reunião ministerial.
1: Melhoria da qualidade de vida do brasileiro ganha destaque.
2: Desenrola Brasil. Em menos de um mês já foram feitas 1 milhão e 400 mil operações de renegociação de dívidas.
1: O governo anuncia que será lançado programa para quem está adimplente, ou seja, em dia com os débitos.
2: Presidente Lula cita a taxação dos Estados Unidos a produtos nacionais e destaca a soberania brasileira.
1: E ainda...
3: A gente vai vender para quem quiser comprar. Se não quiser investir aqui, nós vamos procurar outro. O que tem que saber é que o Brasil é dono do seu nariz. Isso aqui é um país democrático e soberano.
1: E ainda, mais empresas podem acessar recursos do Plano Brasil Soberano.
2: O programa atende empresas exportadoras que tiveram impacto com tarifa norte-americana ou conflitos no Oriente Médio. Claudimário Carvalho.
4: Portaria reduziu de 5% para 1% o impacto mínimo no faturamento bruto, exigido para que exportadores